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5: 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Passam agora 3 minutos da 1 da manhã.

0: boa noite. Se for o seu caso, bom trabalho ao som da rádio como você gosta. Este é o Cool Sound. Passam agora 21 minutos da 1 da manhã.
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0: Agora passam 22 minutos da 1 da manhã. Ainda até às 2 passam outros sons na Antena Livre com o Cool Sound. Boa noite, bom fim de semana.
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0: 2 minutos é o tempo que nos resta até ao final do Colossão de hoje. Bom sábado, bom fim de semana.
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10: São as direções, os sentidos, a quimera, a inspiração e um enlei da jornada por um certo oriente. É a hora mágica das mil e uma noites e dos beduínos do tempo, da simbiose entre poemas compostos nos passos da saudade e a música que nesta tenda é uma memória que nos habita. Somos nós e eles, os lugares por onde viajamos para nos reencontrarmos connosco próprios.

0: Prezados ouvintes, sejam todos muito bem-vindos a mais uma emissão do programa Um Certo Oriente, um espaço plural de partilha musical, de entretenimento, de encontro de pessoas, de mundos, de culturas e de saberes, apresentado por este vosso anfitrião António Rodrigues, que no curso do próximo tempo, aqui nesta nossa rádio a transmitir via web para todo o mundo, procurará proporcionar-lhes momentos diferentes e aprazíveis, compartilhando a melhor seleção musical, as curiosidades de ontem, de hoje e de sempre, e os pensamentos simples que nos chegam dos insondáveis destinos do Norte de África, Médio Oriente, Golfo Pérsico e da região peninsular do Sul da Ásia. No panorama musical de hoje, contemplaremos no alinhamento, entre outros, Muhammad Ramadan, os 47 Soul, Attar, Miriam Fares e far-nos-ão ainda as honras Ferdaus e Divanessa. Sob a erudita reflexão do poeta libanês Khalil Gibran, quando inspirou a que sejamos sempre capazes de viver tudo o que há de sagrado em cada instante, proponho-lhes o meu singelo convite para que nos façam companhia e desfrutem de uma deleitável jornada pelas exóticas quimeras de um certo Oriente.
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0: Como se diz pelo Oriente, é em boa companhia, entre cafés e chás, que se contam as melhores histórias.
1: Certa vez, um sultão estava, né, no seu palácio, ele foi dormir e aí ele teve um pesadelo horrível. Ele sonhou que todos os seus dentes haviam caído. Nossa, quando ele acordou assustado, mandou chamar o sábio para que interpretasse o sonho. Aí chamou, o sábio chegou, aí o sultão contou o seu sonho. Na mesma hora o sábio falou: nossa, majestade, esse sonho está contando que o senhor vai perder todos os seus parentes. Cada dente caído é uma pessoa querida que vai morrer. Nossa, o sultão ficou arrasado e falou assim: é um absurdo isso. Mandou chamar os soldados e que prendesse aquele sábio, né, pelo absurdo que ele havia falado. Mandou chamar outro sábio. O sábio chegou, o sultão fez a mesma pergunta para ele, para o que significa, né, ele sonhar perdendo todos os dentes. Aí o sábio, né, falou assim: nossa, sultão, isso significa que o senhor viverá muito tempo, muito mais que os seus parentes. Nossa, o sultão ficou assim, feliz da vida, mandou trazer 100 moedas de ouro e presentear o sábio. E o sábio foi embora. Quando o sábio estava saindo, né, uma pessoa virou para ele e falou assim: vem cá, mas como pode? Você falou a mesma coisa que o outro sábio? Aí o sábio simplesmente disse: tudo depende de como você diz as coisas.

Nesta cadência rítmica onde, semanalmente, aqui mesmo, ao longo desta hora, o Ocidente encontra o seu Oriente, entre dunas e sonhos, a nossa caravana começa a fazer paulatinamente o caminho de volta. A pensar em si, que nos ouve em casa, no trabalho, em viagem, onde quer que se encontre. Escolhemos uma seleção exclusiva de temas que nos ajudarão a percorrer musicalmente da melhor maneira o restante itinerário. E assim se faz um certo Oriente. O pensamento que decora o pergaminho que sela a emissão de hoje inspira-nos que façamos da interrupção um caminho novo, da queda um passo de dança, do medo uma escada, do sonho uma ponte, da procura um encontro. Que assim seja.

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1: E praticamente a concluir o capítulo de hoje do programa Um Certo Oriente, como um dia legou para a posteridade Carl Sagan, diante da vastidão do tempo e da imensidão do universo, é um enorme prazer para mim dividir um planeta e uma época consigo. Aproveito esta oportunidade para deixar uma palavra de gratidão a todos vós, estimados ouvintes, que durante esta última hora me concederam a amável honra da vossa simpática companhia, assim como endereçar uma devida palavra de reconhecido apreço à fantástica equipa desta nossa rádio, que uma vez mais tornou possível levar até vós esta edição e que para mim constitui sempre um gosto e todo um privilégio produzir e realizar. Sou o António Rodrigues e voltarei ao vosso convívio, oxalá, de hoje a 8 dias, à hora certa, para mais uma nova peregrinação pessoal, interior e geográfica pelos jardins ao oriente de nós. Até lá, desejo a todos a continuação de uma excelente semana. Muito obrigado pela vossa presença. Bem-ajam, Maktub, estava escrito.

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Olá, olá, seja muito bem-vinda a este ponto de encontro. Cá estamos, já ultrapassamos o meio do mês, daí a pouquinho estamos em setembro. Mas bem, vamos acalmar, relaxar e ouvir boa música. E hoje começamos com uma delícia. Ora, escute.

então, gostou deste fado? É lindo, não é? Ele chama-se Duarte Lisboa e a música Fica Comigo, Amor. Então fique connosco, até ao final temos coisas boas para lhe oferecer.

0: Estamos numa onda de música nova, depois de Duarte Lisboa, também David Days, com o Vizinho e ainda Noble Desesperado. O Dr. Jorge Cosme já está em linha, vamos então atendê-lo.
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0: Ora, o Dr. Jorge Cosme já está connosco mais uma vez. Doutor, seja aqui bem-vindo a este espaço de hipnose. Se na semana passada falámos de autismo, hoje vamos falar de algo que eu acho que também não é muito comum. Há quem diga que sim, mas será que é possível hipnotizar animais?
2: Antes de mais nada, deixe-me cumprimentar. Como estás? Espero que esteja tudo bem, Helena.
0: Está tudo.
2: Assim como todos aqueles que neste momento nos ouvem. Mais uma pergunta realmente que não é de fácil resposta, porque há quem diga que sim, mas a minha ideia, aquilo que eu tenho em termos de experiência, como é óbvio, eu nunca me direcionei para essa vertente, não é? De qualquer das formas, eu creio que não é possível hipnotizar animais da mesma forma que nós hipnotizamos as pessoas.
0: Uhum.
2: Mas isto é a minha opinião, eu não sei se realmente...
0: Há quem diga que as galinhas... Há quem diga que as galinhas são fáceis de hipnotizar.
2: Sim, mas isso é uma técnica que não tem nada a ver com a hipnose. Porque, repara, os animais, eles carecem de capacidades verbais e complexidades psicológicas para que possam ser, digamos, para que possam entrar em transe.
0: Exatamente.
2: Percebe?
0: Será que eles compreendem aquilo que nós dizemos?
2: É assim, cá está, o meu ceticismo reside precisamente nisso. Como eles não têm capacidades verbais, ou seja, eu não posso dizer a uma galinha durma, vai dormir e agora vais correr e agora vais saltar, ela não vai entender aquilo que eu estou a dizer, porque ela, cientificamente até agora, não está comprovado que os animais, cá está, tenham precisamente toda a capacidade de entenderem ao nível sensorial uma forma equiparada com as dos humanos.
0: Uhum.
2: De qualquer das maneiras, o que acontece é que os animais têm um certo e determinado comportamento quando eles sentem um

0: iminente muito grande. E muitas vezes aquilo que nos humanos nós falamos por congelar, não é? Ficamos parados, estáticos. Acontece também um bocado isso aos animais, e isso chama-se a imobilidade tónica. E como a Lena me falou nas galinhas, não é? Isto, no fundo, o que é a imobilidade tónica? É precisamente um estado involuntário de paralisia temporária que ocorre quando certos animais enfrentam a tal ameaça extrema do qual não conseguem fugir. Por isso é um mecanismo de sobrevivência.
1: Sim, sim, mas isso vê-se com frequência.
0: Exatamente, então o que é que se faz, por exemplo, para provocar esta tal imobilidade tónica? Por exemplo, ao nível das galinhas e até das outras aves, se nós conseguirmos pô-la imobilizada, e se desenharmos uma linha reta de giz no chão à frente do bico dela, a galinha continua a mesma, como se estivesse num estado catatónico durante algum tempo. Ou seja, fica parada, fica ali, vai atrás sempre, segue sempre o risco. No fundo, depois, claro, depois as pessoas que não sabem dizem que a galinha está hipnotizada, mas não, é assim, isto é realmente um estado involuntário que é provocado no animal. Por exemplo, nos sapos. Os sapos, se nós colocarmos estes animais de barriga para cima, e se começarmos a exercer uma leve pressão no peito ou na barriga, eles ficam também precisamente num estado precisamente parado, como se estivessem mortos. Mas é como eu digo, no fundo, esta imobilidade tónica pode servir realmente para explorar um estado de passividade devido aos reflexos biológicos que eles têm, não é? Nomeadamente os gatos e os cães, que é ligado, no fundo, estes reflexos biológicos à infância deles. E isso provoca o relaxamento, como, por exemplo, os gatos. Se pressionarmos suavemente a nuca de um gato, isto vai simular o transporte da mãe enquanto ele era criança, e isto vai ativar no animal uma resposta neurológica de imobilidade passiva, ou seja, ela fica mais dócil, sim, no gato, sim, fica, sim. Percebe? Os cães, exatamente a mesma coisa. As técnicas de relaxamento, há técnicas realmente de relaxamento profundo guiado, até de musicoterapia e toques específicos que ajudam a reduzir drasticamente o stress e a fobia, e até de ruídos fortes, como os estalidos de foguetes, e pronto, que põem os cães em stress. Aquilo que é realmente hoje descoberto por pesquisa acaba, no fundo, por depois as pessoas dizerem que isto é, os cães estão hipnotizados, ou os gatos. Não, não estão. Eles estão realmente relaxados, estão num estado realmente alterado na consciência deles, mas isto não é, a gente não vai dizer a eles, deita-te, agora dorme, agora relaxa, agora não, tem que ser por certos determinados toques ao longo do corpo, ou então certos sons, que no fundo vai reduzir o stress e a fobia. E isto hoje em dia, já em certas determinadas, digamos, clínicas veterinárias, eles já utilizam muito este tipo, digamos, de técnicas, não é? Para poderem relaxar os animais e reduzir o stress durante os exames médicos, evitando assim de os anestesiar. Mas isso ainda está muito,
1: estamos muito longe.
0: Pouco divulgado. Sim, estamos um bocado longe, porque, repara, isto, a ciência não para, a tecnologia também não, e cada vez mais nós vamos descobrindo a nossa própria essência, não é? E também há quem se dedica aos animais e vão descobrindo, pronto, este tipo de práticas que também se podem aplicar a eles. Não vamos dizer que é hipnose, mas que serão, pronto, técnicas que se utilizam para relaxamento dos animais.
1: Pois, reza porque eles também entram em stress.
0: Sim, sim, sim, sim. Repara, um cão, ou o cérebro de um cão ou de um gato, não tem a mesma, digamos, dimensão, vamos falar, cognitiva de uma galinha. Por isso é assim, há que adaptar. Agora, isto, eu estar a tranquilizar o meu cão, não estou a hipnotizá-lo. Tu realmente a acalmá-lo. Não quer dizer que a consciência dele não seja alterada, mas não vamos, pronto, a esse ponto. Por enquanto, não há, em termos de registros científicos, uma resposta muito cabal que os animais possam ser hipnotizados.
1: Mas estava a dizer, reza a lenda que...
0: Pois, mas a lenda que os monges budistas que conseguem hipnotizar os tigres. Mas eu, é como lhe digo, cientificamente nunca li nada que demonstrasse isso. De maneira que, pronto, a hipnose tem muitas coisas no imaginário das pessoas, não é? De maneira que isso também é talvez alguma história ser contada, no fundo, para poder aumentar ainda esta carga mágica.
1: Faz parte da magia, exatamente.
0: Hipnose, exatamente.
1: Muito bem. Pronto, doutor, estamos conversados. Para a semana a mais, eu desejo-lhe que realmente passe uma semana fantástica e que dois a oito dias cá nos encontraremos.
0: Obrigado, e igualmente também para a Helena e para todos aqueles que nos estão a ouvir. Vai o meu abraço, uma excelente semana também para vocês.
1: Obrigada, igualmente.
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0: E então está a gozar as suas merecidas férias? 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
1: Seja muito bem-vindo, só agora entrou em contacto connosco. João Pedro Paes é o senhor que abre esta parte, esta segunda parte. Depois, o Dr. Paulo Lourenço vem falar-nos sobre leis, direitos e deveres.

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1: Seja bem-vindo a mais uma edição do Legalmente Falando. Todas as semanas neste horário, o jurista e fiscalista Paulo Lourenço deixa aqui respostas a dúvidas dos ouvintes. Esta pergunta é muito curta, Paulo, e que tem a ver possivelmente com, porque não há aqui a explicação, a pergunta é muito direta, são duas linhas, tem a ver com aquilo que nós hoje muitas vezes vemos na televisão, e vou fazer a pergunta que é: o que significa na prática uma pena de prisão suspensa e que efeitos práticos tem na vida de uma pessoa? Presumo que isto seja uma pergunta derivada nos casos que todos os dias ou todas as semanas nos entram pela televisão adentro.
2: Bom, a suspensão, como o próprio nome diz, significa que se uma pena está suspensa, quer dizer que não vai ser cumprida. O período de suspensão determinado pelo tribunal tem um determinado prazo, 2 anos, 3 anos, 4 anos.
1: Ou seja, quando ouvimos falar de 2 anos de pena suspensa, exatamente, é o prazo dessa suspensão.
2: Exatamente. Pronto. O que é que acontece? Se durante esse período não há nenhuma anormalidade, se a pessoa não viola nenhuma regra inerente, ou seja, se cumprir com todos os deveres, a própria decisão judicial que determina isso pode impor determinados deveres de conduta à pessoa em concreto, se não houver violação nenhuma dessas regras de conduta, se não houver a prática de nenhum outro crime, é como se nada tivesse existido. O melhor exemplo para isso, se calhar, apesar de aqui se falar na componente criminal, acontece também no domínio rodoviário. Por exemplo, toda a gente sabe que, muitas das vezes, por práticas de infrações rodoviárias, a pessoa fica com inibição de conduzir de um período de 30 dias, por exemplo, não é? Mas a decisão acaba por dizer esta pena fica suspensa durante um período de 180 dias. O que é que isso significa? Que se durante 180 dias a pessoa não praticar mais nenhuma infração rodoviária, grave ou muito grave, significa que aquela infração desaparece e, portanto, a pessoa não tem nenhum prejuízo com
1: fica
2: isso.
1: Fica com a ficha limpa,
2: fica
1: digamos
2: com
1: assim.
2: A ficha limpa. No, na parte criminal é exatamente a mesma coisa. No fundo é a sociedade estar a dar uma nova oportunidade à pessoa para se reabilitar. Toda a gente tem direito a errar, praticou um erro, foi condenado por isso, foi efetivamente punido, mas essa punição fica em suspenso até durante um determinado período para ver como é que a pessoa se comporta durante esse período. Se tudo correr bem, a pena desaparece e tudo se passa como se nada tivesse acontecido. Se efetivamente a pessoa voltar a prevaricar, bom, nesse caso concreto, o mínimo que lhe pode acontecer é ir ter que cumprir aquela pena.
1: Mas no caso concreto desta pergunta, acrescento eu agora, os efeitos práticos na vida de uma pessoa, a pessoa faz a sua vida normal.
2: Vida normal, sim.
1: Mesmo com viagens para o estrangeiro, para aqui e para ali, não havendo aqui medidas de coação ou outras proibições.
2: Faz vida normal.
1: É uma vida normal. Tem apenas que não cometer infrações ou crimes.
2: Exatamente, é isso mesmo.
1: Muito bem, fica a explicação. Paulo, até de hoje, 8 dias.
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3: E assim se vai andando no nosso país, pouco a pouco, passinho a passinho. Nós também vamos andando por aqui, passinho a passinho, saltitando de nota musical em nota musical, esperando que elas sejam do seu agrado.

assim era meu pai. Criatura maravilhosa. Órfão desde os 9 anos, passou a viver com familiares, peregrinando de casa em casa. Justamente com a tia mais indesejada por todos, foi que ele ficou mais tempo. Muito ligado a questões religiosas, chegando ao fanatismo, obrigou o menino a seguir a doutrina a que se afervorava, mediante ameaças de toda sorte. O garoto não entendia muito bem como Deus, na qualidade de pai, podia castigar seus filhos da forma que lhe narrava a tia.

sem raízes, com o tesouro que era a filha, ele conseguiu realizar seu intento. O amor era recíproco, e ela compartilhou pobreza, dificuldades e muitos filhos, 10 ao todo. Certa feita, através de um amigo, ele recebeu um livro. O título era sugestivo: O Céu e o Inferno, de autoria de Allan Kardec. Conceitos da infância retornaram à lembrança. O que conteria aquele livro? A primeira leitura lhe desvendou um mundo novo, sem preconceitos, sem ameaças. A partir de então, passou a ver a vida com outros olhos. Buscou mais leituras afins e tornou-se um defensor das ideias que apontavam para uma vida plena neste mundo e depois da morte. A princípio, aquelas ideias assustaram um pouco a sua princesa. Contudo, a explicação racional fez com que passasse a simpatizar com elas. Dentro dessa nova filosofia de vida, ele educou seus filhos. Fez questão que todos frequentassem a escola, formando-os para o mundo. Quando os anos se somaram, começou a pensar no que deveria deixar como legado aos filhos. E lhes disse: "Meus filhos, não tenho dinheiro para deixar como herança a vocês. No entanto, eu desejo lhes deixar a lição da honestidade, do trabalho honrado. Também do estudo continuado e das lições da moral do Cristo. O saber na mente e o amor do Cristo no coração será minha herança abençoada para cada um de vocês." O tempo rolou, os anos se sucederam. Hoje, todos os filhos daquele dedicado pai são adeptos da doutrina que ele legou pelo ensino e pelo exemplo. Todos eles passaram pelos cursos universitários e pós-graduação em diversas áreas. Tem tudo o que ele jamais teve. Embora conhecesse mais que a média de pessoas de sua época, pois que era um leitor inveterado. Hoje, 21 netos e os vários bisnetos prosseguem nesse mesmo caminho de estudo e trabalho, dentro das rígidas regras da moral do Cristo. Criatura maravilhosa esse meu pai, homem de visão, de decisão, um semeador de muitas vidas, um cultor do saber.

Já deu um pezinho de dança? Nós estamos aqui para o alegrar através da música que vamos passando. E quem é que não dança ao som dos Calema? Eles têm uma magia, uma envolvência fantástica. Estamos de saída praticamente, ficamos agora com Chico da Tina e Lucas Maia. Mas é evidente que pode dançar, no entanto, volte connosco porque nós fazemos agora uma pausazinha. Até já!

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12: E tal como prometemos, cá estamos então para a nossa segunda hora. Obrigada por se manter connosco. Vamos então falar com o Dr. Fernando Figueiredo.
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12: Ora, como acontece semanalmente, temos connosco o Dr. Fernando Figueiredo para nos falar sobre saúde. Doutor, seja muito bem-vindo.
14: Ora, as minhas saudações para si e para quem nos escuta.
12: Então, vamos, para já vamos caminhar por uma estrada qualquer e saber o que é que por vezes acontece.
14: As estradas é a nova residência do local de nascimento, não é? Uhum. É a ambulância no mortal e a estrada não sei quantos.
12: Pronto, é original.
14: É o que vai constar, se calhar, na célula pessoal das crianças, não é? Em muito curto prazo. E, mais uma vez, por incompetência governamental, não é?
12: Uhum.
14: A falta de coordenação entre os hospitais e, sobretudo, não aceitarem uma parturiente de baixo risco. Ou pior ainda, mandá-la para quilómetros de distância e depois o parto fazer-se na ambulância. Não seria mais lógico deixarem ao menos entrar os bombeiros se fazerem o parto nos hospitais? Eu não acredito que não haja lá um médico num hospital que não assuma aquela intervenção, mas não seja com a ajuda dos bombeiros.
12: Uhum.
14: Porque o que está a ser feito não tem lógica, não tem lógica nenhuma. Aliás, eu acho que, em termos de sugerir que as mulheres, para garantirem devidamente os seus direitos, só vão conseguir se formarem um partido e não andarem às migalhas de cargos ou nomeações dos partidos existentes. Porque os partos e as agressões terminadas em óbitos são mais que suficientes para as mulheres tomarem uma atitude bem séria. Não venham com a história de que um partido só de mulheres é segregação de género. O que está a acontecer, repito, feito de forma camuflada, é a verdadeira segregação praticada por partidos que nos têm desgovernado. Para terminar, este Parlamento não presta. Só discutem a vida uns dos outros. Cuidarem dos problemas dos portugueses é pouco. Mas quando fazem uma legislação, regra geral, é para protegerem a um amigo do partido ou aos seus familiares. acho que isto já chega de incúria.
12: Vamos ver.
14: É governos uns atrás dos outros e ninguém toma a mão disto.
12: Vamos ver o que é que vai acontecer daqui para a frente.
14: Nós vamos insistindo.
12: É verdade. Bom, e depois da estrada, vamos para locais talvez mais simpáticos. Beriberi, o que é isto e porquê é que as pessoas se queixam? Porquê é que acontece? Isto era no tempo quando nós andávamos nas caravelas, não é?
14: É a falta de vitamina B1. É mesmo, é precisamente este tipo de patologia. A tiamina. Existem praticamente em muitos alimentos. E quando esta está carente, o assunto pode-se começar a tornar preocupante. Haverá excesso de bebidas alcoólicas? O alcoolismo é uma delas. Haverá alguma má absorção do intestino? Temos que ver as causas. Podem estar aqui várias situações para que esta vitamina falte, que não há lógica para ela faltar, pois medicamentos ricos nesta vitamina. Temos como, por exemplo, a aveia, a cevada, a gema de ovo, as abóboras, os quiabos, a couve-flor, o milho, as amêndoas, as ervilhas também, podem ser comidas até com os ovitos, como as gemas de ovo. E, se quiser, ainda tem o molho super sol, que é rico nesta vitamina.
12: Ainda é comum o beriberi?
14: De vez em quando ainda aparecem pessoas com falta desta vitamina, precisamente para as causas que eu apontei. Ou há uma deficiência no tubo digestivo, sobretudo no intestino, para não absorver. Ou então o alcoolismo é muito responsável por ela, excesso de álcool.
12: Muito bem.
14: Para o seguinte, a pessoa que tem este problema, para já, e durante um tempo largo, nem um cheiro do álcool. Que é aqui, as pessoas alcoólicas estão muito sujeitas à falta desta vitamina.
12: E porque se falou em vitaminas, eu pergunto, quais são os sintomas da falta de vitamina B12? Pode ser dor de cabeça, fraqueza, irritabilidade ou oscilação de humor? Isto pode acontecer?
14: Acontece garantidamente uma, ou para não dizer quase todas. Anemia, a falta da vitamina B12 leva à anemia. Pode levar também à quebra de plaquetas. Tudo aquilo que acabou de dizer, depois é uma constante. A pessoa não tem forças, não tem energia, porque as anemias provocam isto.
12: Então, agora, porque a anemia, pode-se comer beterraba? Vai colmatar alguma situação ou nem por isso?
14: A vitamina B12 nós encontramos na beterraba, bastante. Encontramos no tomate. Aliás, também encontramos a vitamina B12 praticamente em quase todos os alimentos. Em muitos alimentos, queria eu dizer. Na chama de ovo. Há aqui um assunto que eu tenho que falar, que é muito importante. As pessoas do grupo sanguíneo O não podem ser vegetarianos. Precisam de carne vermelha uma vez por semana. Porque senão não fixam a vitamina B12. Há aqui uma reação química, de bioquímica no organismo. Se este grupo de pessoas, a não ser que tenha um progenitor em que lhe passou uma influência, um dos progenitores será, e que lhe passou uma grande, grande carga do A. Ele tem o O, mas muito por dentro, como costuma dizer, é A. Mesmo assim, esses, a probabilidade de virem ter uma quebra da vitamina B12, se não comerem mais que não seja ovos e refiro-me à gema, garantidamente vão ter problemas com a B12. As pessoas do grupo O não podem ser vegetarianas. Basta comerem carne uma vez por semana, é mais que suficiente, mas é a carne vermelha, não é a carne branca. Podem comer a carne branca, se gostarem, porque o grupo O é um grupo que é caçador, coletor, por conseguinte é um grupo que tem que, na sua essência, comer carne. Agora, os restantes grupos, em princípio, podem ser um pouco mais vegetarianos. O grupo B também, de vez em quando, tem que absorver carne vermelha, sobretudo o borrego ou o carneiro. Quando em quando, já não será com aquela necessidade imperiosa que tem o grupo O. Quanto ao A, pode ser vegetariano, em princípio, praticamente vegetariano, até em alguns casos até vegano. Caso contrário, chama a atenção que a vitamina B12, quando há falta, temos muitos problemas de saúde. Vamos ter muitos problemas de saúde em cadeia. Inclusivamente as células cancerígenas, por falta desta vitamina, podem se disseminar. Mas também Hoje em dia há a moda das vitaminas.
12: Sim. Suplementos? E está a falar em suplementos?
14: Suplementos.
12: Sim.
14: E o excesso de vitaminas provoca cancro pulmonar.
12: Ah. Então, e também o suplemento do magnésio? Isto faz alguma coisa aqui em fraqueza, em irritabilidade, em dores de cabeça?
14: A falta de magnésio no organismo, vai provocar problemas musculares. E sobretudo ao nível cardíaco pode ter uma grande palavra a dizer. Fazer uma suplementação de magnésio em Portugal é importante. O selênio e o magnésio, porque nós temos carência destes dois minerais. As tâmaras de Israel ou da Tunísia são ricas nestas duas coisas. O consciente é uma forma das pessoas se fazerem uma suplementação sem ter a necessidade de estarem a tomar isto diretamente. Porque o magnésio que podemos tomar, atenção, quando se toma magnésio é preciso tomar a infusão de quebra-pedras. O magnésio vai sempre em excesso fazer alguma litíase renal.
12: Mas há vários tipos de magnésio, não é?
14: Eu refiro-me a todos os tipos de magnésio.
12: Ah, okay.
14: O magnésio no rim tem uma palavra a dizer muito grande, do ponto de vista nefasto. E por conseguinte, os citratos, não sei o quê, todas as formas de magnésio, enquanto escolham lá, que lhes dê mais jeito, por excesso, vai garantidamente criar litíases renais. E, por isso, eu aconselho quem toma magnésio, tomar infusões de quebra-pedra. Uma infusão de quebra-pedras é muito amarga, junta-lhe um pouco de stevia, que é para ficar a coisa mais apaladada.
12: Certíssimo. Bom, e para já, sobre vitaminas estamos conversados, falamos agora da berinjela. A berinjela
14: esta
12: parece
14: plantinha
12: que não é comum a todos os grupos sanguíneos, certo?
14: É verdade, o grupo O não a deve ingerir, mas é excelente para o grupo B. Eu costumo dizer que a berinjela é a abóbora do grupo B, porque o grupo B também não deve comer abóboras. Esta plantinha é originária das Antilhas, também da África. Em cataplasmas, por exemplo, escaldadas e aplicadas, têm propriedades resolutivas, em infecções de pele, picadas de mosquitos. Também a infusão dela, a cozedura da berinjela, tomar o líquido melhora e ativa a secreção urinária, com sinta ajuda a eliminar os cálculos da bexiga e da vesícula. Cá está, um suco também para complementar aquilo que nós há bocado falámos, de excesso da toma de magnésio, ou a toma de magnésio, não é só por excesso, vai ajudar as litias, as pedras, que podemos dizer assim, para que nos percebam melhor, sobretudo dos rins. Ao pequeno almoço, tomar umas duas ou três boas colheradas de sopa de berinjela, batido com água, pode ser um riquíssimo produto para tratar o colesterol, triglicerídeos e diabetes. O ácido cafeico e flavonoides ajudam a combater o envelhecimento, também facilitam bastante no tratamento ou no impedimento do cancro do intestino, tem propriedades antimicrobianas, conseguinte, tudo quanto seja, é um bom limpador do nosso organismo, também neste sentido. E, para terminar, lembro que o grupo O não deve comer esta planta.
12: Por isso, a berinjela somente para o grupo A, B e AB.
14: O grupo A. Há pessoas do grupo A, se tiverem alguma mistura de O, também não gostam da berinjela.
12: Eu
14: o organismo a dizer, não metas cá dentro isto, não é a minha praça.
12: Eu detesto berinjela.
14: Detesta?
12: Detesto.
14: E é do grupo A.
12: Sim, mas os meus pais são grupo O.
14: Pois, está a ver?
12: É, detesto.
14: Está
12: aquilo.
14: A ver que a natureza é sábia?
12: Acho aquilo super amargo, horrível, horrível.
14: Por conseguinte, a berinjela para o grupo O, eu também a detesto, sou o grupo O, não é fruto que se cheira, como eu costumo dizer.
12: Exato.
14: Porque a berinjela é um fruto.
12: Pois, acredito que seja, mas é um fruto muito mau.
14: As pessoas conhecem que a berinjela é um fruto.
12: Ai, mas sabe muito mal.
14: É o seguinte, forma-se depois de uma flor. É utilizada como legume, mas não deixa de ser científicamente considerada um fruto.
12: Muito bem, doutor. Bom, e parece que hoje já estamos subejamente informados. Vamos embora para voltarmos de hoje a 8 dias.
14: Subejamente nunca estamos.
12: Sim, mas
14: o tempo da rádio é que nos limita.
12: Olha. Mas também é, quando é muita informação, também não se consegue absorver tudo,
14: absorver.
12: Não é?
14: Absorver.
12: É.
14: Conseguinte, olha, foi um prazer estar consigo, para os nossos ouvintes, e até para a semana.
12: Até para a semana.
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12: Se por acaso necessita de algum conselho do Dr. Fernando Figueiredo, ou, quem sabe, do Dr. Paulo Lourenço, alguma dúvida, ou até do Dr. Jorge Cos, pode ou deve ligar ou enviar mensagem para o 917-2265-80.

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1: Minuto Verde, uma parceria com a Ágora Associação Ambiental. A produção de roupas novas requer uma quantidade significativa de recursos naturais, como água e energia. Optando por roupas em segunda mão, ajuda a preservar esses recursos preciosos, que são essenciais para o futuro do nosso planeta. Além disso, o fabrico de roupas envolve frequentemente produtos químicos prejudiciais que poluem o meio ambiente, o que pode ser evitado ao escolher roupas usadas.
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0: Vazia. E agora, não vamos perder mais tempo, vamos já receber a Isa Tudela e a linha Deco.
1: Saudações a todos os consumidores que acompanham mais uma rubrica em parceria com a Deco Centro. A partir de 31 de julho e de acordo com a Diretiva Europeia, os consumidores deveriam beneficiar de um acesso mais fácil à reparação de produtos como aspiradores, máquinas de lavar a roupa, frigoríficos ou equipamento eletrónico. Porém, em Portugal, essa diretiva ainda não foi transposta, nem há sinais de que o processo esteja em curso, ou seja, no presente nada deverá mudar. Esta diretiva estabelece um conjunto de regras que pretende promover e facilitar a reparação de bens, incentivando a um consumo mais sustentável. Destaca-se aqui a introdução de um novo direito à reparação, que permite aos consumidores que possam solicitar reparações diretamente ao fabricante, caso o defeito surja ou se torne aparente fora da garantia. A obrigação de reparação dos produtos aplica sempre que existam requisitos de reparabilidade previstos na legislação europeia de concessão ecológica, abrangendo aqui então as máquinas de lavar a roupa, a máquina de lavar e de secar roupa, máquinas só de lavar a louça, frigoríficos, ecrãs eletrónicos, equipamentos de soldadura, aspiradores, telefones, tablets, telemóveis ou servidores. Com a implementação destas novas regras, os consumidores poderão aceder mais facilmente a peças sobressalentes, manuais de reparação e informações, solicitar aos fabricantes que reparem os seus produtos quando o defeito surgir após o fim da garantia legal, portanto dos 3 anos, neste caso os fabricantes têm de o fazer gratuitamente ou a um preço razoável, e ver a garantia legal também prolongada por mais um ano, caso optem por reparar em vez de substituir um produto avariado durante a garantia. Os consumidores poderão também optar por recorrer a oficinas de reparação independentes, sem perder os seus direitos, sendo que os fabricantes não podem recusar-se a reparar este produto pelo facto de já ter sido reparado por outro reparador anteriormente. A DEC considera que faltou efetivamente ambição às medidas e que poderiam aqui tornar a reparação a primeira opção dos consumidores, e o real impacto desta diretiva na vida dos consumidores dependerá igualmente das medidas que sejam tomadas pelos Estados-membros para promover a reparação acessível. Tal como a DEC comunicou ao Governo, defendemos aqui medidas a adotar em Portugal que não se possam cingir só a campanhas de informação e que possam reduzir aqui os custos da reparação para os consumidores. Se precisar de mais informação da nossa parte, já sabe, a DEC Centro está disponível, basta contactar-nos para o 239-841-004 ou através do endereço eletrónico deco.centro@deco.pt. A DEC, sempre consigo.
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0: talvez dos maiores êxitos de Matias Damásio, Nosso Amor. Estamos na reta final deste ponto de encontro, mas claro que temos sempre a nossa amiga e convidada, a Isabel Costa.
1: A solidão é uma experiência humana complexa que pode ser sentida em diferentes momentos e contextos. Ela não se limita à ausência de pessoas em redor, mas está mais ligada à percepção subjetiva de isolamento e à falta de conexão emocional com os outros. Mudanças como a perda de um ente querido, o fim de um relacionamento, a mudança de cidade ou o facto de estar reformado podem desencadear a solidão. Fisicamente, doenças crónicas, deficiências físicas ou morar em áreas isoladas podem limitar a interação social. Paradoxalmente, a era digital pode aumentar a sensação de solidão. E o que fazer para superar a solidão? Comece, por exemplo, por participar em atividades comunitárias ou fazer parte de uma coletividade onde pode encontrar pessoas com interesses semelhantes. Manter relações regulares com amigos e familiares, mesmo que seja através de chamadas telefónicas ou videochamadas, pode ser benéfico. Praticar atividades que promovam o bem-estar, como exercícios, meditação e hobbies, pode ajudar a lidar com sentimentos de solidão. Mas em casos de solidão crónica, procurar ajuda de um terapeuta ou conselheiro pode ser essencial para desenvolver estratégias eficazes de combate. A solidão é uma experiência universal, mas a forma como cada pessoa a vivencia e lida com ela é única. Reconhecer e compreender a solidão é o primeiro passo para encontrar formas de superá-la e construir relações significativas e satisfatórias. Até para a semana.

0: Gostamos muito de estar consigo, mas temos que ir embora, pois também temos outras coisitas a fazer. Se gostou, pode desde já marcar na sua agenda para a próxima semana, neste horário, nesta sintonia, escutar o Ponto de Encontro. Se realmente está a gozar as suas merecidas férias, então que elas sejam ótimas. Aproveite, para o ano há mais, não é? Mas há que aproveitar este tempinho, usufruir em pleno deste tempo que passa tão rápido. Bom fim de semana, uma ótima semana e até 2 a 8 dias.
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7: Olá, espero muito honestamente que esteja a passar um excelente fim de semana. Seja então muito bem-vindo para mais 3 horas do Central de Escuta, onde a partir de agora me preparo para lhe contar as últimas novidades do mundo da música. E começo já por lhe dizer que o single mais comprado em todo o mundo pertence a Shakira. Dai Dai tem o número 1 nível mundial há 7 semanas consecutivas.
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boas notícias para os fãs de Rihanna. Em entrevista ao seu namorado, A$AP Rocky, revelou que a cantora está de volta ao estúdio. A$AP Rocky descartou a hipótese de gravarem um álbum em conjunto, pois diz: "Ninguém quer ouvir-nos juntos. Eu faço rap indie, subversivo e estranho. A música que faço é para um nicho de pessoas que a compreendem", acrescentou o artista.

0: E já assim vamos conhecer o álbum mais comprado em todo o planeta. Depois trago novidades sobre o Luís Represas.
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0: E com 412 mil cópias vendidas na sua semana de edição, Petal de Ariana Grande entra diretamente para o número 1 da tabela mundial de vendas.

0: E com quase 500 mil de cópias vendidas em apenas uma semana, Petal de Ariana Grande é o álbum mais comprado em todo o planeta esta semana.
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concertos de celebração dos 50 anos da carreira do cantor Luís Represas, marcados para abril em Lisboa e no Porto, vão realizar-se para lembrar o músico que morreu em julho, anunciou a sua promotora, deitando assim a mão a canções em nome próprio e acho que dividiu um estrovante.

0: E já assim vamos colocar a máquina do tempo a funcionar pela primeira vez nesta edição do Central de Escuta.
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0: Vamos agora colocar a máquina do tempo a funcionar pela primeira vez nesta edição do Central de Escuta. Eu vou digitar 1986 e vamos recuar até esta mesma semana, mas há 40 anos atrás, para lhe dizer que o single mais comprado em todo o mundo pela quinta semana consecutiva era o simplesmente magnífico Papa Don't Preach, de Madonna.

E colocamos assim um ponto final nesta primeira hora do Central de Escuta. Quanto a mim, vou voltar aí para mais duas com muito mais novidades do mundo da música. Portanto, volto comigo, um abraço. Até já.

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3: Olá, espero muito honestamente que continue a passar um excelente fim de semana. Seja então muito bem-vindo para esta segunda parte do Central de Escuta, onde continuo a ter as últimas novidades do mundo da música para lhe contar. E a música mais tocada nas rádios a nível mundial esta semana é I Knew You, de Taylor Swift.

Katy Perry, The Lifetime Tour, Live from Paris, vai chegar em setembro às salas de cinema de 70 países. Em Portugal, o filme-concerto da cantora norte-americana poderá ser visto nos dias 2 e 5 de setembro nos cinemas UCI. A longa-metragem estará em exibição em Vila Nova de Gaia, em Lisboa, no El Corte Inglês e na Amadora.

0: E não sai daí, pois está aí muito bem. Já a seguir trago novidades sobre a Carol G.
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0: E o single mais comprado esta semana nos Estados Unidos da América, no Canadá, na Austrália e também na Nova Zelândia, pertence a Ella Langley e ao sempre espetacular Choosing Texas.

Carol G deu início à Via Rando para o mundo Trap Tour com duas atuações consecutivas em Chicago, reunindo mais de 90 mil fãs. A artista vai regressar a Portugal ao Estádio da Luz em Lisboa a 18 de julho de 2027, com uma nova digressão onde a cantora vai apresentar a produção ao vivo mais ambiciosa da sua carreira.

0: E já a seguir prepare-se para viajar novamente no tempo.
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0: E agora prepare-se para viajar novamente. No tempo eu vou clicar 1979 e vamos viajar até esta mesma semana, mas há 47 anos atrás. Isto para lhe dizer que o single mais comprado em todo o planeta era o clássico Ring My Bell, de Nita Ward.

Fica agora a saber que o filme Michael, de Michael Jackson, tornou-se na biografia mais vista na história do cinema. Até ao momento já faturou mais de $1 bilhão.

E colocamos assim um ponto final nesta segunda hora do Central Discuta. Quanto a mim, ainda vou voltar aí para mais uma com muito mais novidades do mundo da música. Portanto, volte comigo. Vai valer a pena. Até já.

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2: Olá, espero muito sinceramente que se esteja a divertir ao máximo. Seja então muito bem-vindo para esta terceira e última parte do Central de Escuta, onde continuo a ter as últimas novidades do mundo da música para lhe contar. E começo já por lhe dizer que o single mais comprado no Reino Unido pertence a Sam Fender. Já bateu o recorde de semanas em número 1 na tabela britânica de vendas. O seu dueto com Olivia Dean chama-se Rain Me In.
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Os norte-americanos Cock Robin vão regressar a Portugal para dois concertos em 2027 e sobem ao palco do Coliseu dos Recreios em Lisboa a 29 de Abril e do Coliseu do Porto a 2 de Maio. Consigo trazem a digressão 85-89, assente nos três primeiros álbuns. Este regresso dos Cock Robin vai acontecer 6 anos depois de terem escutado os dois Coliseus.

0: Já se trago novidades sobre Rod Stewart.
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0: Rod Stewart foi forçado a cancelar as restantes datas da digressão que estava a fazer nos Estados Unidos da América e no México, na sequência de uma operação ao coração. O músico britânico de 81 anos partilhou a notícia numa publicação no Instagram, na qual diz que a operação correu muito bem e que está a recuperar.

0: E já a seguir vamos colocar a máquina do tempo a funcionar pela última vez nesta edição do Central de Escuta.
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1: E a máquina do tempo vai funcionar pela última vez nesta edição do Central de Escuta. Eu vou agora digitar 1984 e prepare-se para viajar até esta mesma semana, mas há 42 anos atrás, para lhe dizer que pela segunda semana consecutiva, o single mais comprado em todo o mundo merece que coloque o volume no máximo. Vá lá, não tenha medo, vai ver que vai adorar e não vai mesmo resistir. Volume no máximo para Laura Branigan e o seu Self Control.

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3: Muito bom dia. O movimento Protejo exigiu metas vinculativas, mais financiamento e coerência entre as políticas de restauro e os projetos de novas infraestruturas na Bacia do Tejo, no âmbito do Plano Nacional de Restauro da Natureza, cuja importância defendeu. Conhecer o problema não chega, disse o movimento pelo Tejo, Protejo, que em comunicado considera necessário garantir financiamento à altura, metas vinculativas e coerência entre o que o Estado se compromete a restaurar e aquilo que autoriza a construir. A posição foi entregue no âmbito da consulta pública do Plano Nacional de Restauro da Natureza, que terminou esta semana, e incide sobretudo no relatório técnico relativo ao artigo 9º do Regulamento Europeu dedicado à conectividade natural dos rios e das planícies aluviais. No documento Protejo, com sede em Vila Nova da Barquinha, saúda o Inventário Nacional de Barreiras Artificiais à Conectividade Fluvial, que identificou 15.584 estruturas, mas considera insuficiente a resposta prevista, nomeadamente a intervenção estimada em 386 km até 2030. O financiamento previsto para o artigo 9º é outra das críticas, com o Protejo a contestar os 77,6 milhões de euros previstos para 2024-2032, que representam, segundo o movimento, 2,3% da dotação global do Plano Nacional de Restauro da Natureza e uma das menores parcelas entre os diferentes artigos. Entre as recomendações apresentadas estão o reforço da conectividade lateral e vertical dos rios e a criação de um regime de licenciamento simplificado para a remoção de barreiras obsoletas. Segundo o movimento, as estratégias Água que Une e Projeto Tejo prevêem investimentos superiores a 5 mil milhões de euros em novas infraestruturas, incluindo a barragem do Alvito no rio Ocreza, um açude associado ao empreendimento de fins múltiplos do Médio Tejo e novas barragens de açudes entre Abrantes e Lisboa. O Protejo alerta que a fragmentação deste troço do Tejo comprometeria a recuperação de espécies migradoras, como o sável e a lampreia marinha, e poderia afetar áreas classificadas, entre as quais o estuário do Tejo, o Paúl do Boquilobo e zonas da Rede Natura 2000 e da Convenção de Ramsar. O concurso para a instalação da mecânica de cena do Cineteatro São Pedro em Abrantes ainda não foi adjudicado, estando o processo administrativo em fase final. A informação foi avançada pelo Presidente da Câmara Municipal de Abrantes, Manuel Jorge Valamatos, na última reunião do Executivo. A questão foi colocada pela vereadora do PSD, Ana Oliveira, que quis saber que se existiam desenvolvimentos relativamente ao concurso, reconhecendo que se trata de um processo que pode ser moroso.
4: Queria questionar em relação ao Cineteatro São Pedro, portanto já há algum tempo não falamos disso aqui, sabemos que tivemos aqui a questão do concurso de mecânica de cena, queria só perguntar se existe algum desenvolvimento em relação a isso, sabendo que era um concursos morosos, mas aqui associado a isto, entretanto, saltou-nos também aqui uma outra questão que tem a ver com o material que existia anteriormente no Cineteatro e queríamos perguntar o que é feito esse material, como é utilizado, se esse material pode de alguma forma reduzir o valor, não é, de todas as situações que existem na cultura, na cidade, se é utilizado ou não é. Queríamos só perceber aqui, uma vez que vamos comprar novo, o que é que aconteceu ao antigo e como é que ele é rentabilizado, que isso também é importante para nós.
3: O Presidente da Câmara justificou a demora com a complexidade dos procedimentos administrativos associados aos concursos públicos, salientando que estes processos podem sofrer atrasos sempre que são apresentadas reclamações ou pedidos de esclarecimento.
5: Relativamente ao Cineteatro São Pedro, podem não acreditar muito ou não dar muita importância ou desvalorizar, mas na verdade a complexidade dos processos administrativos é imensa. Não é com o Brandes, é com todos. Esta questão dos concursos da mecânica de cena, ele ainda está em processo. Ainda não conseguimos adjudicar. Estamos em vésperas do fazer, mas não conseguimos adjudicar, porque basta haver uma reclamação, lá vem pedido de esclarecimentos, pedido de coisa. Não é tão fácil assim. Nós queremos e estamos a fazer todo o esforço para inaugurar o Cine Teatro São Pedro o mais rápido possível. Não me quero comprometer com datas, porque também não quero nem criar expectativas, nem fazer aquilo que também nunca fiz. Primeiro fazemos e depois anunciamos. É isso que os senhores estão habituados a que eu faça isso, ou que nós façamos isso.
3: Já sobre a questão colocada por Ana Oliveira relativamente ao destino e eventual aproveitamento do equipamento anteriormente existente no Cineteatro São Pedro, foi referido que o que não está obsoleto está em uso pelos serviços municipais. O município de Vila de Rei encontra-se a promover uma recolha de fotografias antigas das zonas baldeares do concelho, convidando a população a contribuir para a preservação e valorização da memória destes espaços. A iniciativa pretende reunir imagens que retratem as praias fluviais e outras zonas balneares de Vila de Rei em diferentes épocas, recuperando momentos de lazer, de convívio, antigas paisagens, infraestruturas e tradições que fazem parte da história do concelho. As imagens poderão ser disponibilizadas para digitalização junto do Gabinete de Turismo da Câmara Municipal de Vila de Rei, permitindo preservar os registros originais na posse dos seus proprietários. Os interessados em colaborar ou obter informações adicionais poderão contactar o Gabinete de Turismo através do endereço de correio eletrónico. A iniciativa encontra-se integrada nas celebrações dos 40 anos do programa Bandeira Azul, que assinala em 2027 quatro décadas de promoção da qualidade ambiental, segurança, educação e sustentabilidade nas praias e zonas balneares. A Antena Livre reforçou a presença digital com a chegada ao Spotify. A entrada no Spotify faz parte de um objetivo definido pelo Grupo Media One, que pretende ampliar a presença digital das suas marcas e criar novas formas de chegar aos públicos, juntando esta plataforma à presença já existente no Facebook, SoundCloud, YouTube e Instagram. No caso do Spotify, a aposta passa pela disponibilização de conteúdos áudio da Antena Livre, permitindo aos ouvintes aceder a programas, informação e rubricas. Entre os conteúdos disponíveis estão as emissões especiais, opinião, os programas Central Discuta e Disto e Daquilo. Esta plataforma vai ainda disponibilizar as rubricas Filosofalando, Deco, Quercos, Legalmente Falando, Haja Saúde e Alma dos Livros. A presença no Spotify permite assim transportar uma parte da produção da Antena Livre para o universo do áudio digital, dando aos ouvintes a maior liberdade para escolher quando e onde querem acompanhar os conteúdos da rádio. E a Media One entra na rede profissional LinkedIn. A nova presença no LinkedIn pretende criar um espaço de ligação entre a Media One e empresas, instituições, profissionais, parceiros e decisores, dando a conhecer não apenas a atividade do grupo, mas também os projetos, parcerias e soluções de comunicação que desenvolve. A Media One agrega diferentes meios e plataformas de comunicação, entre os quais o Jornal de Abrantes, a Rádio Antena Livre e a Rádio Tágide, reunindo a imprensa, rádio, digital e redes sociais numa oferta de comunicação integrada. No LinkedIn, o grupo irá partilhar novos projetos, iniciativas, parcerias, campanhas, conteúdos institucionais e novidades das suas marcas, dando também maior visibilidade ao trabalho desenvolvido diariamente pela sua equipa e em colaboração com empresas e entidades da região. Com estas duas novas plataformas, o grupo Media One e a Rádio Antena Livre reforçam a sua estratégia de presença digital, procurando acompanhar os novos hábitos de consumo de informação e conteúdos áudio e, simultaneamente, chegar a novos públicos. É tudo quanto à informação. Continue connosco. Bom dia. Tenha um bom fim de semana.
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0: 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Seja muito bem-vindo, agora 8 minutos depois das 8.
6: Na cidade de Abrantes, de onde imita a Antena Livre, agora estão 16 graus, uma informação da Meteo Abrantes.
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0: O tempo passa a correr. Bom dia, agora passam 12 minutos das 8 da manhã. Continuação de um excelente dia, sempre com a Antena Livre por perto. Por aqui não vão faltar todas as músicas como você gosta.
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1: E neste sábado, 22 de agosto, desejo-lhe muito bom dia e bom fim de semana. E digo-lhe agora que o céu hoje vai estar pouco nublado ou limpo, apresentando períodos de maior nubosidade na região centro até final da manhã e no norte e centro, em especial por nuvens altas para o fim do dia. Possibilidade de ocorrência de precipitação fraca no litoral norte e centro no fim do dia e vento fraco a moderado até 30 km/h. As temperaturas máximas hoje sobem ligeiramente no norte e no centro e vão chegar aos 23 graus no Porto, 27 em Coimbra, Faro, Lisboa e Vila de Rei, 29 em Mação, Tomar e Torres Novas, 30 em Santarém, Abrantes, Constância, Entroncamento Sardual e Vila Nova da Barquinha. Muito bom dia, bom fim de semana.
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1: Na cidade de Abrantes, de onde imita a Antena Livre, agora estão 16 graus. Uma informação da Meteo Abrantes.
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0: 29 minutos depois das 8, bom dia.
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4: 16 são os minutos que nos separam das 9 da manhã. Bom dia.
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0: apresentamos no episódio de hoje os Flyers. Radicados na zona de Estoril, Cascais, os Flyers nasceram em 1965 com Júlio Ribeiro na voz e guitarra, Reinaldo Pereira Costa na viola baixo, José Luís Pires na viola solo, Fernando Manuel Catado na bateria e Luís Filipe Santos nas teclas. Ensaiavam na famosa garagem de Michel Mounier, baterista do Quarteto 1111. No dia 4 de setembro desse ano participaram na segunda eliminatória do concurso IEE do Teatro Monumental em Lisboa, mas foram eliminados. A eliminatória foi ganha pelos Demónios Negros. Cantaram La Bamba, I'm the One, My Bonnie e I Saw Her Standing There, dos Beatles. Em 1967, acompanharam Daniel Bacelar no seu último EP com I Wonder Why, Todos Gostam de um Palhaço, versão de Everybody Loves a Clown, de Gary Lewis and the Playboys, Cigana e Never Be Anyone Else But You. E só dois anos mais tarde, em 69, editaram o seu único disco em nome próprio com Foi o Mar e Pensando em Ti, assinalados como originais da banda, embora a primeira configure um plágio de You're No Good, de Clint Ballard Jr., tornada conhecida pelos Swinging Blue Jeans. Nesta gravação, a banda teve a colaboração de Salete Aranda na flauta de Bisel. Foi o Mar está incluído na coletânea The iPlay, Caloiros da Canção, de 2010, que assinalou os 50 anos do primeiro disco português de rock. No mesmo ano, os Flyers participaram no primeiro festival da Costa do Sol, que se realizou no dia 16 de julho, nos Salesianos, no Estoril, tendo ficado em quarto lugar, ex aequo com todas as bandas que não ficaram no pódio. A banda terminou pouco tempo depois.
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0: Para escutar hoje do único EP gravado pelos Flyers, em 1969, o tema Foi o Mar.

0: Mais uma grande sugestão do Daniel Vieira, na era do IEE. É sempre muito bom ouvir. Estamos a caminho das 9 e agora, na edição da manhã, de volta à música. Bom dia.
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3: Muito bom dia. Já estão abertas as candidaturas às bolsas de estudo destinadas aos alunos do ensino superior do Conselho de Abrantes. O período de candidaturas começou na passada segunda-feira, dia 17 de agosto, e está a decorrer até o dia 16 de setembro. O processo é gerido pelo Rotary Clube de Abrantes, através de uma plataforma criada. Os estudantes interessados podem apresentar a candidatura através dessa plataforma e esclarecer eventuais dúvidas diretamente com os rotários ou então junto do Serviço de Educação do município de Abrantes. A vereadora com o pelouro da Educação, Raquel Olicas, explicou que o município disponibiliza também apoio técnico aos candidatos.
4: Está aberto o período de candidaturas para as bolsas de estudo, iniciou precisamente ontem.
5: Bolsas de estudo para o ensino superior
4: diz respeito, eu já lá ia. Iniciou ontem, dia 17 de agosto até o dia 16 de setembro, e serão feitas na plataforma dos rotários, uma plataforma criada para o efeito. Os candidatos poderão tirar dúvidas diretamente através dos rotários ou ligando para o Serviço de Educação. Temos lá a técnica, a doutora Elizabeth Ramos, que está totalmente disponível para esclarecer a população. Sublinhar que o município de Abrantes financia um total de 44 bolsas de estudo, um total de 41.800.000 euros. Aliás, este apoio virá à próxima reunião de Câmara aqui para aprovar. Portanto, é uma relação muito, muito positiva para os nossos alunos uma ajuda. E como o Sr. Presidente costuma dizer, nenhum aluno fica por estudar, portanto, há alguma situação que precisem, poderão contar com a Câmara de Abrantes e continuar.
3: O município de Abrantes vai financiar este ano um total de 44 bolsas de estudo num investimento global de 41.800 euros. A verba será submetida à aprovação do Executivo Municipal numa próxima reunião de Câmara. A Junta de Freguesia de Tramagal vai inaugurar este domingo, dia 23 de agosto, um memorial dedicado a Otávio Félix de Oliveira, natural da vila e antigo responsável por vários cargos de destaque na administração pública. A cerimónia está marcada para as 18 horas e terá lugar no largo situado entre a Rua Comendador Eduardo Duarte Ferreira e a Rua da Barca, em Tramagal, de acordo com o convite divulgado pela Junta de Freguesia. A homenagem foi destacada pelo vereador da Câmara Municipal de Abrantes, João Morgado, que recordou o percurso de Otávio Félix de Oliveira e a sua forte ligação a Tramagal. O vereador aproveitou ainda para deixar um apelo ao município de Abrantes para que possa assumir uma homenagem de maior dimensão, perpetuando o nome e o legado de António Félix de Oliveira em Tramagal. João Morgado defende concretamente que o nome do antigo responsável possa ser atribuído a uma rua da vila, considerando que seria uma forma digna e merecida de preservar a memória de uma personalidade com uma ligação tão forte à comunidade tramagalense.
6: Fazer aqui uma referência à homenagem que será feita ao Otávio Félix de Oliveira pela Junta de Freguesia de Tramagal na próxima semana, e referir que, como quando muito fatidicamente nos deixou o Dr. Otávio Oliveira, que foi Secretário de Estado, Presidente do IFP e agora recentemente era Presidente do Instituto de Segurança Social, que é natural de Tramagal, que tinha uma ligação muito forte à vila de Tramagal, e que por isso merece uma homenagem da Junta de Freguesia, e deixar aqui também o apelo ao município para que possa homenagear e perpetuar o nome e o legado do Dr. Otávio Oliveira na fila de Tramagal, dando-lhe o nome de uma rua que acho que era digna e que era merecido. Depois, Sr. Presidente, relativamente à última reunião, há aqui só um tema que gostava de rematar, porque não vale a pena também falarmos muito sobre isso, mas acho que era importante deixar este ponto aqui.
3: A inauguração do memorial acontece assim como uma primeira homenagem pública em Tramagal a Otávio Félix de Oliveira, numa cerimónia que pretende assinalar o seu percurso profissional e a ligação à terra onde nasceu. O Jardim do Centro Cultural Gil Vicente e a Esplanada do Espaço Cada Terra em Sardual voltam a ser palco de sessões de cinema ao ar livre. Com o mote Cinema Sob as Estrelas, a iniciativa tem estado a decorrer nas quintas-feiras deste mês de agosto. Começa sempre pelas 21h30 e tem entrada livre. Na próxima quinta-feira, dia 27 de agosto, a última exibição será o filme Curso para a Vida Adulta de Greta Scarano. As noites de cinema ao ar livre são promovidas pelo município de Sardual, contam com o apoio dos Palhafitas, a secção de cinema da Palha de Abrantes e também da TAGOS, a Associação para o Desenvolvimento Integrado do Ribatejo Interiores. O Festival ao Alto está de regresso ao Jardim do Alto de Santo António em Abrantes nos dias 4 e 5 de setembro, com entrada livre. Bia Cabos e os Napa são os cabeças de cartaz da edição deste ano. Promovido pelo município de Abrantes, o festival pretende assinalar o final do verão e o início de um novo ano letivo através de 2 dias de música, animação de rua, atividades para diferentes públicos e street food. A noite de 4 de setembro, na sexta-feira, começa às 19h30. Com a abertura do recinto, o programa musical inclui Ivo Ramad, seguindo-se Bia Cabos no palco principal. A noite termina com o espetáculo Mamma Mia. No dia 5 de setembro, no sábado, a música começa às 20h30 com Gabriel, enquanto os Napa sobem ao palco principal às 22h30. A fechar a segunda noite estará Joana Pérez com MC Sara Sá. A programação inclui também as cenas ao alto, com animação itinerante ao longo das 2 noites, os Homens de Espelhos, o Palhaço Karaoke e a Palhaça Glitter vão promover momentos de interação com o público. Uma das novidades desta edição é a realização pela primeira vez do torneio Ténis ao Alto, promovido pelo Clube de Ténis de Abrantes. O Festival ao Alto volta ainda a ser reconhecido como eco-evento, através da adoção de medidas destinadas a reduzir o impacto ambiental da iniciativa. Entre as ações previstas estão a separação seletiva de resíduos, a redução da utilização de plásticos descartáveis e a sensibilização dos participantes para a adoção de boas práticas ambientais. A entrada para o Festival ao Alto é livre. E quanto a notícias, é tudo. Continuo desse lado, tenho um bom dia, desejo-lhe um bom fim de semana.
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1: 9h07, bom dia, não se atrase. Temperatura lá fora agora 18 graus, uma informação da Meteo Abrantes.
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21: Muito bom dia, passam 11 minutos das 9 da manhã.
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1: E neste sábado, 22 de agosto, desejo-lhe muito bom dia e bom fim de semana. E digo-lhe agora que o céu hoje vai estar pouco nublado ou limpo, apresentando períodos de maior nubosidade na região centro até final da manhã e no norte e centro, em especial por nuvens altas para o fim do dia. Possibilidade de ocorrência de precipitação fraca no litoral norte e centro no fim do dia e vento fraco a moderado até 30 km/h. As temperaturas máximas hoje sobem ligeiramente no norte e no centro e vão chegar aos 23 graus no Porto, 27 em Coimbra, Faro, Lisboa e Vila de Rei, 29 em Mação, Tomar e Torres Novas, 30 em Santarém, Abrantes, Constância, em Troncamento, Sardual e Vila Nova da Barquinha. Muito bom dia, bom fim de semana.
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3: Temperatura lá fora agora 18 graus, uma informação da Meteobrantes.
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0: Olá, bom dia, são 9 horas e 28 minutos.
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9: E faltam 17 minutos para as 10 da manhã. Bom dia.
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13: A palavra hoje em destaque no Em português nos desentendemos é chafarica. Embora a linguagem popular também chame chafarica a uma loja maçónica, aqui o termo aplica-se indubitavelmente a uma casa com poucas condições de habitabilidade e de higiene. Os lisboetas referem-se a uma espelunca, a uma barraca, onde existe imundície e porcaria. Chafarica é uma loja ou estabelecimento ordinário, ou então uma baiuca ou uma taberna. Chafarda, sim, designa uma casa imunda e já agora chafariqueiro, que também não é grande elogio, é o dono da dita cuja. A palavra terá contacto semântico com chafurdar, o acto de se meter na lama, que é o que o porco faz, se revolve na chafurda e, no sentido figurado, remete para casa porca como um chiqueiro, isto é, a chafarica.
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14: É espetacular este espaço, é um dos meus preferidos, bem divertido e curioso. Em português nos desentendemos na Antena Livre com o Daniel Vieira. Muito bom dia, estamos agora a caminho das 10 da manhã.

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3: Muito bom dia. O Grupo de Estudos de Ordenamento do Território e Ambiente, o GEOTA, alertou para situações de insegurança em zonas balneares da Albufeira do Castelo de Bode pela aproximação de embarcações e motas de água, defendendo mais sinalização e fiscalização. A fruição da Albufeira do Castelo de Bode deve ser compatível com a segurança das pessoas, o cumprimento das regras e o respeito por todos os utilizadores, afirmou o presidente da Comissão Executiva do GEOTA, Américo Ferreira, defendendo prevenção, sinalização adequada e fiscalização para evitar acidentes. Já a Regina Falcão, do GEOTA, explicou que o alerta surgiu após queixas recebidas pela associação, nomeadamente de uma utilizadora na zona de bairros, junto a Tomar, relacionadas com a circulação de embarcações motorizadas junto às margens. Segundo a responsável, trata-se de uma preocupação recorrente nesta altura do ano, quando aumenta a utilização recreativa da Albufeira, estando em causa situações em que motas de água e outras embarcações se aproximam demasiado das zonas de banho e dos banhistas. O GEOTA refere ainda relatos de fundeio indevido, ausência ou insuficiência de boias de delimitação das zonas balneares e abandono de resíduos, considerando que a utilização recreativa do plano de água deve ser compatível com a segurança dos banhistas e a proteção ambiental. A responsável apontou ainda a necessidade de reforçar a fiscalização da navegação a motor, incluindo de motas de água e embarcações com motores, defendendo que estas não devem aproximar-se das margens junto às praias e zonas frequentadas por banhistas. O GEOTA não contactou a comunidade intermunicipal do Médio Tejo, nem os municípios abrangidos pela Albufeira, tendo Regina Falcão explicado que respondeu a preocupações transmitidas por cidadãos. O presidente da comunidade intermunicipal do Médio Tejo, Manuel Jorge Valamatos, disse nunca ter recebido nenhum comentário, denúncia ou observação sobre situações desta natureza. O também presidente da Câmara Municipal de Abrantes afirmou que é a primeira vez que toma conhecimento dessa preocupação. A piscina municipal de Abrantes esteve encerrada durante 3 dias na sequência de uma análise bacteriológica à água que apresentou um resultado positivo. A situação foi esclarecida na última reunião do Executivo, depois do vereador do Chega, Nuno Serras, ter questionado o município sobre os motivos concretos que levaram ao encerramento do equipamento. O vereador começou por recordar que o município tinha indicado que o encerramento se devia a motivos técnicos, considerando que essa justificação era demasiado abrangente e questionou especificamente que problema tinha sido detectado nas piscinas municipais.
4: Outro assunto que também veio a público há pouco tempo foi, agora durante esta semana ou no fim de semana, o encerramento das piscinas municipais. Foi dada a notícia que tinha sido por motivos técnicos. Questiono que motivos técnicos podem ser muitos e é muito, muito vasto. Para especificamente se podiam nos dizer aos municípios que tipos de problema que tiveram então as piscinas.
3: Na resposta, o presidente da Câmara de Abrantes, Manuel Jorge Valamato, explicou que o encerramento aconteceu na sequência de uma análise realizada no âmbito do controle de qualidade da água e esclareceu que o procedimento obrigava a elaboração de um relatório técnico e à respectiva autorização da Autoridade de Saúde.
5: É tão simples como isso. Nós temos, há um conjunto de entidades que regulam o funcionamento destes espaços públicos, nomeadamente a saúde pública. Nós tivemos uma análise que deu um resultado positivo, não há nada de extraordinário, mas o delegado de saúde entendeu que devíamos encerrar um tanque, obviamente que tivemos que fechar a piscina toda, fizemos contra-análise que deu logo um resultado negativo, não é? Mas como se meteu um fim de semana, nós não tivemos hipótese, o lugar de saúde já não, e há um relatório que tem que ser apresentado, não houve hipótese. Portanto, foi uma feliz coincidência de ser uma sexta-feira. Porquê? Porque no dia anterior tinha sido o Dia Internacional da Juventude, montes de gente na piscina, Há uma análise das pseudomonas, se não estou em erro, deu um valor acima do mas nada de, também de extraordinário, mas permite a saúde das pessoas e nós também compreendemos que o lugar de saúde está a fazer o seu trabalho.
4: Ou seja, foi bacteriológico.
5: Diga, foi.
3: O município garante, entretanto, que a situação está ultrapassada, que a piscina municipal de Abrantes voltou a funcionar normalmente, sem que tenha sido identificado qualquer problema de maior. A Câmara Municipal de Abrantes vai avançar com a requalificação da estrada entre a Moreira e Martinchel, uma intervenção necessária na sequência dos danos provocados pela tempestade Christine. Na reunião de Câmara de dia 18 de agosto foi ratificado o despacho do Presidente da Câmara, que aprovou o projeto de execução da empreitada de requalificação da estrada entre a Moreira e Martinchel, decorrente da tempestade Christine. A obra tem um valor base de 261.629,43 euros acrescido de IVA e pretende reparar os danos provocados pelo conjunto de fenómenos meteorológicos que atingiu o concelho. Da tempestade resultou nomeadamente um abatimento significativo da via entre a Moreira e Martinchel. Para a contratação da empreitada será utilizado o procedimento de ajuste direto ao abrigo do regime especial de contratação pública aplicável a situações decorrentes da tempestade Christine. Este regime está relacionado com a declaração de situação de calamidade para o concelho de Abrantes, prevista na resolução do Conselho de Ministros. Esta intervenção integra um conjunto de empreitadas que a Câmara Municipal de Abrantes tem em curso, num investimento global superior a 1 milhão de euros, destinado à reparação dos estragos provocados pela depressão Christine e pelas cheias do Tejo. A recuperação da rede viária é uma das prioridades definidas pelo município, tendo em conta que as estradas e outras infraestruturas rodoviárias foram algumas das áreas mais afetadas pelos fenómenos meteorológicos registados no concelho. As noites de final de verão voltam a ganhar um sabor especial em Vila de Rei, com o regresso do ciclo de cinema ao ar livre, iniciativa promovida pelo município de Vila de Rei, que levará 3 sessões de cinema às 3 freguesias do concelho. Depois da boa adesão registada nas edições anteriores, o município volta a apostar nesta iniciativa, proporcionando momentos de cultura, lazer e convívio nas freguesias de Vila de Rei, Fundada e São João do Peso. A primeira sessão está marcada para dia 29 de agosto, junto ao Parque Infantil de São João do Peso, com a exibição da comédia portuguesa A Mãe é que Sabe. O ciclo de cinema ao ar livre volta assim a percorrer as 3 freguesias do concelho, numa iniciativa que, segundo o município, pretende aproximar a oferta cultural da população e aproveitar as noites de verão para proporcionar diferentes momentos de convívio e entretenimento. Todas as sessões terão início pelas 21 horas. É tudo quanto a notícias. Continue connosco. Tenha um bom dia e um bom fim de semana.
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1: Agora passam 7 minutos das 10 da manhã. Agora estão 19 graus, uma informação da Meteo Abrantes.
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24: Agora passam 11 minutos das 10.
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1: E neste sábado, 22 de agosto, desejo-lhe muito bom dia e bom fim de semana. E digo-lhe agora que o céu hoje vai estar pouco nublado ou limpo, apresentando períodos de maior nubosidade na região centro até final da manhã e no norte e centro, em especial por nuvens altas para o fim do dia. Possibilidade de ocorrência de precipitação fraca no litoral norte e centro no fim do dia e vento fraco a moderado até 30 km/h. As temperaturas máximas hoje sobem ligeiramente no norte e no centro e vão chegar aos 23 graus no Porto, 27 em Coimbra, Faro, Lisboa e Vila de Rei, 29 em Mação, Tomar e Torres Novas, 30 em Santarém, Abrantes, Constância, Entroncamento Sardual e Vila Nova da Barquinha. Muito bom dia, bom fim de semana.
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6: Agora estão 19 graus, uma informação da Meteo Brandes.
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0: 10:29. Bom dia.
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5: Muito bom dia. Esta é a edição da manhã. Estamos agora a 18 minutos das 11.
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8: Saudações a todos os consumidores que acompanham mais uma rubrica em parceria com a Techcentro. A partir de 31 de julho e de acordo com a Diretiva Europeia, os consumidores deveriam beneficiar de um acesso mais fácil à reparação de produtos como aspiradores, máquinas de lavar a roupa, frigoríficos ou equipamento eletrónico. Porém, em Portugal, essa diretiva ainda não foi transposta, nem há sinais de que o processo esteja em curso, ou seja, no presente nada deverá mudar. Esta diretiva estabelece um conjunto de regras que pretende promover e facilitar a reparação de bens, incentivando a um consumo mais sustentável. Destaca-se aqui a introdução de um novo direito à reparação, que permite aos consumidores que possam solicitar reparações diretamente ao fabricante, caso o defeito surja ou se torne aparente fora da garantia. A obrigação de reparação dos produtos aplica sempre que existam requisitos de reparabilidade previstos na legislação europeia de concessão ecológica, abrangendo aqui então as máquinas de lavar a roupa, a máquina de lavar e de secar roupa, máquinas só de lavar a louça, frigoríficos, ecrãs eletrónicos, equipamentos de soldadura, aspiradores, telefones, tablets, telemóveis ou servidores. Com a implementação destas novas regras, os consumidores poderão aceder mais facilmente a peças sobressalentes, manuais de reparação e informações, solicitar aos fabricantes que reparem os seus produtos quando o defeito surgir após o fim da garantia legal, portanto dos 3 anos. Neste caso, os fabricantes têm de o fazer gratuitamente ou a um preço razoável e ver a garantia legal também prolongada por mais um ano, caso optem por reparar em vez de substituir um produto avariado durante a garantia. Os consumidores poderão também optar por recorrer a oficinas de reparação independentes, sem perder os seus direitos, sendo que os fabricantes não podem recusar-se a reparar este produto pelo facto de já ter sido reparado por outro reparador anteriormente. A DEC considera que faltou efetivamente ambição às medidas e que poderiam aqui tornar a reparação a primeira opção dos consumidores, e o real impacto desta diretiva na vida dos consumidores dependerá igualmente das medidas que sejam tomadas pelos Estados-membros para promover a reparação acessível. Tal como a DEC comunicou ao Governo, defendemos aqui medidas a adotar em Portugal que não se possam cingir só a campanhas de informação e que possam reduzir aqui os custos da reparação para os consumidores. Se precisar de mais informação da nossa parte, já sabe, a DEC Centro está disponível, basta contactar-nos para o 239-841-004 ou através do endereço eletrónico deco.centro@deco.pt. A DECO, sempre consigo.
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5: Isa Tudela, da DECO Centro, aqui na Antena Livre, é o Espaço DECO, todas as semanas, também disponível em podcast no site da Antena Livre, basta clicar em antenalivre.pt. Muito bom dia, seja muito bem-vindo, esta é a rádio como você gosta.

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2: É o ponto final em mais uma edição da manhã. Espero que esteja tudo bem consigo. Desejo-lhe a continuação de um muito bom dia. Não se esqueça, edição da manhã, de segunda a sábado, aqui na Antena Livre, entre as 8 e as 11. Tenha um bom dia.
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1: Bom dia, senhores ouvintes da Rádio Antena Livre. Este programa é o Disto e Daquilo. Eu sou a Maria Fonseca e hoje a minha convidada é Sandra Costa. A Sandra Costa é natural de Abrantes e vou pedir para ela se apresentar.
2: Olá, bom dia. Antes de mais, Maria, muito obrigada por esta oportunidade, fiquei muito feliz. Meu nome é Sandra, como tu já disseste, tenho 50 anos, nascida e criada aqui em Abrantes e estou aqui para conversar um bocadinho contigo.
1: Sandra, tu neste momento és conhecida porque és a pessoa que desenvolveu o Core Pilates. Mas eu quero que os nossos ouvintes conheçam o outro lado da Sandra. Quem é a Sandra? Depois iremos também à parte profissional, mas primeiro vamos falar sobre ti. O teu percurso de vida, como é que foi crescer cá, estudar cá, os teus sonhos, o que fizeste, o que não fizeste, o que conseguiste concretizar, o que ficou por concretizar. Portanto, fala-nos um pouquinho sobre ti.
2: Então, o que é que eu posso dizer? Bem, nascida e criada aqui, como eu já tinha dito. Eu sempre fui uma mulher muito reservada, sempre me identifiquei como uma pessoa muito reservada. Comecei a trabalhar muito cedo, a verdade é essa. Não tive oportunidade de me licenciar, portanto não fiz uma carreira académica, digamos assim. Acabei por não continuar os meus estudos. Fiz o meu 12º ano à noite, enquanto eu trabalhava, portanto comecei com 14 anos. Foi um período desafiador, foi um início desafiador. Foi sofrido, sou sincera, foi sofrido, mas honestamente eu hoje olho para trás e eu digo isto a muitas pessoas, eu tenho a certeza que foi importante para mim, também me fez crescer como pessoa.
1: Onde foi o teu primeiro trabalho com 14 anos?
2: Olha, o meu primeiro trabalho foi numa serração, imagina, trabalhar com madeira, foi um impacto.
1: Uma menina de 14 anos a trabalhar num sítio maioritariamente masculino.
2: Sem dúvida.
1: Como é que foi para os teus pais a menina, não é? Menina naquela fase adolescente, ir trabalhar no meio de tanto homem. O teu pai não teve receio?
2: Olha, recordo-me perfeitamente bem do dia em que essa situação aconteceu, em que essa oportunidade, digamos assim, surgiu. Eu estava a acompanhar a minha mãe, era ela que se ia propor uma oferta de trabalho, e entretanto chegou o proprietário da fábrica na altura, para lhe fazer a entrevista, e ele olhou para ela, estás a ver, uma mulher, 4 filhos, não é? Aí olhou para mim, uma miúda, uma jovem, e pensou, olha, para ti não tenho de qualquer forma hipótese, mas se calhar podíamos aproveitar. E olhou para mim e eu fiquei assim muito atrapalhada e foi assim que começou. De facto houve reservas, sem dúvida, mas a verdade é esta, eu sou oriunda de uma família humilde, havia essa necessidade, tinha mais 3 irmãos, tinha que começar e pronto, olha, comecei.
1: Foi assim. Ou seja, o teu salário...
2: Era importante. Sem dúvida, na altura fez a diferença, sem sombra de dúvida. Mas foi bom, foi desafiador, é o que eu digo. Foi desafiador, mas foi um início. Aprendi muita coisa. Fez-me crescer muito, foi muito importante. Olha, eu tenho uma frase para mim, a frase não é minha, foi uma frase que eu ouvi, como tantas outras que eu ouço ou leio, e depois eu registro para mim e faço delas minhas palavras e normalmente eu replico-as. Ponto assim, mais ou menos, o que aquilo quer dizer é: sem a dose certa de sofrimento, com as ferramentas necessárias para lidarmos com ele, nós corremos o risco de sermos uns tolos. Portanto, o desafio também faz parte para o crescimento. Eu gostei. Salve seja, agora que já ultrapassei.
1: Agora que falas em frase, fazes-me lembrar de uma frase do Nuno Judice, que é eu. É o título do sou, e o que sou muda-me noutro que não sou. Portanto, o nosso percurso de vida, o nosso presente, é o que nos vai transformar no nosso futuro em algo completamente diferente.
2: Molde-nos,
1: da atualidade.
2: Sem dúvida.
1: E acredito que tenha sido aos 14 anos, tenha sido muito marcante essa primeira experiência, porque não foi logo um trabalho duro.
2: Sem dúvida.
1: Não começaste em algo mais leve, a trabalhar num café, a tomar conta da criança, a ajudar alguém, nos afazeres em casa, não foi?
2: Não.
1: Serração.
2: Foi.
1: Portanto, aprendeste, a tua função lá era...
2: Era mesmo trabalhar diretamente com a madeira. Recordo-me de uma experiência super traumática para mim. Havia ali um trabalho, uma fase, recordo-me disto, em que as madeiras eram usava-se um produto tóxico para proteger a madeira, para que ela prolongasse a sua vida, extremamente tóxico na altura, em termos de segurança. Não é? Pois,
1: sim,
2: ficamos aqui.
1: Higiene e segurança
2: de
1: trabalho era uma coisa que não existia nessa altura.
2: Era uma guerra, era uma luta. Olha, recordo-me que fiquei com a pele das mãos, dos braços, portanto, aquilo escorria, sim, extremamente queimada. Portanto, foi duro, foi difícil, foi desafiador. Foi desafiador.
1: Mas depois resolveste estudar.
2: Sem dúvida.
1: Então, estiveste a estudar à noite.
2: Uhum.
1: Quando foi que decidiste estudar à noite?
2: Efetivamente, porque surgiu aquela excelente oportunidade de trabalho. Eu não podia progredir, não podia continuar com os meus estudos em ambiente diurno. Então tive que fazer aqui uma mudança e foi na altura que decidi e acabei por terminar o 12º ano a trabalhar enquanto eu...
1: Imagino que o cansaço tenha sido extremo, porque trabalhar de dia, estudar de noite, ainda reservar tempo para depois estudar, fazer os testes. Tu dormias, nada.
2: Olha, recordo-me, por exemplo, de não me querendo vitimizar, que é o que é. Há muitas pessoas que hoje em dia também o fazem e noutros contextos, mas pronto. Recordo-me de passar as horas do almoço algumas vezes, comer à pressa, tipo, literalmente esconder-me assim atrás de um canto para poder fazer os resumos dos testes que ia ter. Recordo-me de estudar no autocarro, por exemplo, enquanto não chegava à fábrica. Recordo-me assim destas coisinhas. Recordo-me de vir a correr, porque apanhava o autocarro. Chegava à casa, que ainda tinha assim, uns metros, não é, para caminhar até a casa, e eu tinha que vir a correr, tinha tudo cronometrado, tomar um duche rápido para depois não chegar atrasada às aulas. Foi desafiador, foi interessante, foi sufocante, mas fez-se.
1: É impressionante a capacidade de resistência que o ser humano tem quando quer mesmo alguma coisa. Às vezes as pessoas dizem, não faço isso porque não tenho tempo, não faço porque não tenho dinheiro. E as pessoas não fazem porque estão sempre a arranjar desculpas para não fazer. Porque quando nós queremos mesmo alguma coisa, nós fazemos. Eu passei por uma experiência semelhante. O meu pai faleceu quando eu tinha 15 anos. E, obviamente, foi o pilar da família. E lembro-me que com 15 anos fui fazendo alguns biscates que aparecia para ganhar dinheiro.
2: Claro.
1: E o meu 12º ano foi todo feito a trabalhar num café à noite ali na Encosta da Barata, e para poder ter dinheiro para as minhas coisas. E depois fui para a universidade e pus-me a trabalhar. E fui eu que sustentei o meu curso. Portanto, todo o meu percurso académico fui eu que trabalhei para pagar propinas, alojamento, tudo o que
2: tem
1: se possa imaginar.
2: Sabor, sem dúvida.
1: Mas lá está, é um sacrifício muito grande. São noites sem dormir. Eu muitas vezes ia para as aulas de direta.
2: Pois.
1: Portanto, dormir era coisa que nunca fui de dormir muito, mas houve noites que eu não dormi mesmo.
2: Precisávamos.
1: Sim, fazer relatórios de madrugada. Portanto, eu entendo muito bem o sacrifício. E eu fiz esse sacrifício mais velha. Portanto, tu com 14 anos, a partir dos 14 anos, foi muito duro. Porque se para mim com 18, 17, 18 já foi duríssimo conciliar trabalho e estudos, aos 14 anos ainda se é mais menina, não é? Ainda se é o início dos sonhos.
2: É, havia aquele termo de comparação, não é? Meninas da minha idade, sim, jovens da minha idade, tinham uma realidade completamente diferente. Sentia-me desfasada, sentia-me, sim, deslocada. Parece que andava sempre a pairar.
1: Quais eram os teus sonhos nessa altura? Lembras-te?
2: Eram muito práticos. Desejava muito, mesmo muito, formar-me. Desejava imenso.
1: Em quê?
2: Eu não tinha muito bem definido efetivamente o que é que eu queria, mas eu sabia que estaria ligado ou à educação ou apoio psicológico, psicóloga, dentro desses termos. Sabia que iria trabalhar com o público. Isso eu sempre soube.
1: E no 12º ano, quando terminaste o 12º ano, decidiste não ir para a universidade ou ainda tentaste?
2: Pois, isso é uma história, também foi uma história, Eu de facto tinha tudo planeado, tinha tudo encaixadinho. Os meus objetivos eram de facto de iniciar, de ir para a universidade. Na altura nós ainda fazíamos a PGA, a Prova Geral de Acesso. Eu acabei por não fazer a prova, tão pouco. Tinha tudo organizado, porque sabia que os meus pais não tinham poder financeiro, não é, para me dar esse apoio. Portanto, tenho, felizmente. Eu sou mais velha, três irmãos. Refiro-me aqui ao meu irmão, ao segundo irmão, àquele que está muito pertinho de mim. Nós temos uma idade muito próxima. Ele apoiou-me imenso nisso. E antes de fazer sequer a prova geral de acesso, para ter a certeza, a garantia de que ia tudo correr bem, ainda fiz algumas deslocações com ele a Lisboa, porque pensei, não, quero entrar para Lisboa. E tudo o que nós decidimos, eu acredito que tudo o que nós pensamos, desejamos com muita força, acontece. Então a minha ideia era, eu quero entrar para aqui, é para aqui que eu venho e vai acontecer. Mas eu tinha que ter trabalho primeiro, tinha que ter a certeza que conseguia trabalho. E fiz currículos, na altura assim muito rudimentares, era aquilo que era. Entrei dentro de vários shoppings, bati chinelo, andei a deambular pelas lojas, a oferecer, a tentar, a procura de trabalho, e a verdade é que surgiu. Olha, eu tinha, surgiu. Recordo-me perfeitamente bem que aquilo foi uma coisa assim muito, até foi muito rápida, felizmente. Eu tinha, inclusive, trabalho, portanto, eu tinha todas as capacidades e as condições para sustentar também o meu próprio percurso académico. Só que na altura, reforço novamente, eu era a mais velha dos três irmãos, não é? Era um apoio financeiro também em casa, a verdade é essa. E o meu pai, na altura, disse-me que, olha, se tu decidires sair, nunca mais podes voltar. A porta fica fechada. Eu fiquei cheia de medo. Eu tinha 18 anos acabados de fazer, não tive maturidade suficiente. Hoje eu sei que se eu fosse, jamais aquilo iria acontecer. Exato. Foi a forma que ele encontrou, dentro das emoções que ele tinha, de me reter ali. E eu não estou a dizer que isto aconteceu só do tipo, quer é o dinheiro dela. Não, não é isto que eu estou a dizer.
3: Não.
2: As pessoas às vezes têm, olha, têm aqui ações que elas não conseguem explicar. Foram as ferramentas que ele tinha.
3: Ainda
2: na
3: por cima eras a mais velha. E sim, normalmente quando a vida não é fácil, os mais velhos são sempre os mais sacrificados.
2: Exatamente. Então,
3: e
2: olha,
3: pessoas que desbravam caminho para os mais novos depois poderem ter outro tipo de oportunidades, mas por norma é sempre o mais velho o que é mais sacrificado e que nem sempre faz o que quer na altura em que quer, mais tarde, ou há quem não faça, mas pronto, mas isso depois já é, cada um faz a gestão ao longo da vida.
2: Claro.
3: Mas isso deixou alguma mazela entre ti e o teu pai, ou na altura deve ter deixado, não é? Porque quer dizer, uma jovem com
2: na
3: sonhos.
2: Na altura fiquei magoada, fiquei triste, fiquei decepcionada, fiquei revoltada, fiquei, sem sombra de dúvida, mas fiz as pazes com isso. Estou extremamente bem resolvida. E hoje sei que se calhar tinha que ser assim, percebes? Hoje eu olho para a minha vida, aquilo que eu atingi, pessoa que eu sou, a forma como eu me sinto, aquilo que está à minha volta e aquilo que ainda está para acontecer. Eu estou muito grata porque o meu pai na altura me criou este bloqueio, mas ficou sempre aquela vontade de e se, sabes, aquela sensação de que parece que tinhas uma outra vida para viver aqui. Todos nós temos essa sensação, acho eu, mas eu tenho de forma muito clara, do tipo, ficou, parece que havia qualquer coisa que eu poderia ter vivido que estava logo ali e eu não consegui lá chegar. Mas não fiquei com as elas, porque hoje também, com a idade que eu tenho, hoje também sou mãe, não é? E nós tomamos tantas decisões que não são as mais corretas.
3: Sim.
2: Só que nós fazemos o que podemos com aquilo que temos.
3: Exatamente.
2: E olha, há outra frase, eu e as frases, sou muito das frases. Ouvi uma frase, mas efetivamente ouvi sim. As pessoas não são aquilo que nós queremos, são aquilo que elas conseguem ser.
3: Pronto. Exato.
2: Então é aceitar e perceber o que é que está do outro lado. É, às vezes tentar calçar os sapatos da outra pessoa. E eu hoje sei que ele não foi capaz de fazer de outra maneira. Portanto, não fiquei com mazelas. Não estou bem resolvida com o passado. Estou resolvida com isso.
3: Então depois tiveste que trabalhar cá,
2: uhum,
3: não é? Conta-me então o teu percurso profissional a partir dessa decisão.
2: Olha, tive várias experiências de trabalho, várias experiências. Comecei na serração, como eu te digo, depois trabalhei num snack bar, atendimento ao público, ver se eu consigo fazer aqui uma sequência cronológica, se não me escapa nada. Depois...
3: Hotel, exatamente,
2: já conversávamos um bocadinho, é verdade. Depois trabalhei num hotel também. Sempre trabalhos muito práticos, atenção, sim, ok? Trabalhos mesmo manuais.
3: Sim, sim.
2: Era mesmo apoio. Depois disso, trabalhei numa fábrica. Comecei mesmo na linha de montagem. Portanto, trabalho prático, trabalho duro. Na fábrica aconteceu uma coisa muito interessante. Na altura eu fazia turnos, era um turno, portanto eu nunca trabalhei de noite. Felizmente nunca tive esse azar. Tantas raparigas jovens, não é? Mulheres que hoje em dia estão sobrecarregadas com isso. Felizmente nunca tive essa, nunca passei por essa experiência. Mas trabalhava até às 22, se não estou em erro, e tinha chegado o diretor-geral da empresa, portanto. Estamos a falar de uma empresa internacional. E ele dirigiu-se às linhas e conversava com as pessoas. Uma empresa alemã, a língua comercial era o inglês. O meu inglês, naive, básico, ok, era muito de good morning, coisa assim, muito do género, mas o senhor muito afável e ele veio conversar com todas nós e eu esforcei-me ao máximo e comuniquei-me com ele, com o inglês que tinha, com o que podia. E olha, ficou impressionado e deu ordem na direção da empresa de que eu teria que ir para a recepção. Foi um pulo super grande, fiquei extremamente contente. Tive muito pouco tempo nas linhas de montagem, comecei a trabalhar na recepção, depois entretanto outro upgrade, trabalhei também na parte comercial, tive ali alguns anos, gostei muito do desafio, tive ali várias progressões, entretanto fui mãe, minha primeira filha, e tive que interromper, fui mesmo eu que apresentei a demissão. Mais tarde, uma loja de roupa de criança, outra loja de roupa de criança, e entretanto nesta segunda loja, a Juvenatos, estamos aqui em Abrantes, portanto toda a gente conhece, um beijinho para eles, porque fiquei com eles no meu coração e fiquei...
3: Aliás, foram muitos anos, não é?
2: Foram vários anos, foi bonito, gostei muito da experiência que tive lá, aprendi muito também com o trabalho com o público, trabalhar com pessoas é muito...
3: Desafiador e enriquecedor, exatamente.
2: Sem dúvida. Trabalhei na loja de roupa de adulto, digamos assim. Na altura, o Sr. Carlos tinha a Juvenatos, também tinha uma loja de roupa de criança. Rapidamente passei lá para baixo, para a roupa de criança. E, de repente, também fiquei como responsável da loja.
3: Ou
2: e
3: seja,
2: lá estive.
3: Ao longo da tua vida, foi-se notando o teu potencial e as pessoas... Puxaram-te.
2: Eu tenho que assumir que sim.
3: Identificaram características
2: sim,
3: em ti.
2: Sem falsas modéstias.
3: Exatamente.
2: Sim,
3: e viram que poderias fazer mais do que aquilo que estavas a fazer.
2: É verdade.
3: Portanto, isto era um pronúncio, não é?
2: É verdade, mas, é verdade.
3: Um dia na vida, vais. Tens que acreditar, tu tens que acreditar no teu potencial e naquilo que poderás vir a fazer.
2: Mesmo.
3: Portanto, acho interessantíssimo, não é? Porque já tanto na OC como ali na Juvenatos reconheceram
2: que tinhas
3: outras valências.
2: Sim.
3: Então, e como tu disseste, entretanto, casaste, não é?
2: É verdade.
3: E foste mãe a primeira vez quando estavas na OC.
2: Exatamente. Aliás, quando eu fui para a OKPE, para a OC, eu já tinha a Laurinha já tinha, se calhar, um ano e meio, dois, por aí, se eu não estou em erro, já era mãe, já.
3: Outro desafio.
2: Sem dúvida
3: porque
2: nenhuma.
3: Porque trabalhar... E ter uma criança tão pequena e ter que cumprir um horário num trabalho tão duro, chegar a casa e ainda fazer tudo o que se tem para fazer e ser mãe e dar atenção e carinho e brincar e
2: todas
3: tudo.
2: As mulheres na nossa situação se identificam, é muito complicado.
3: Tão duro, ou seja, devias estar esgotada, cansadíssima.
2: Tive ali um período, agora aqui falando mesmo para as mulheres, é muito fácil perdermos-nos de nós próprias. É fácil, é fácil. Acontece de forma tão natural, infelizmente tão natural, porque são muitos os chamamentos, digamos assim. São muitos os chamamentos.
3: E nós ficamos para trás,
2: sem
3: para o último lugar.
2: Sem sombra de dúvida, sempre. Somos cuidadoras, trabalhadoras por conta de outrem. Olha, no meu caso, em particular, o meu marido ainda hoje é o trabalho dele. Portanto, quando eu conheci já era, hoje ainda é. e tem que ser, nós temos, são escolhas que se fazem, as primeiras escolhas, nós somos jovens, ainda bem que nós não pensamos muito, porque senão éramos muito seletivos e depois complicava tudo, ainda bem que vamos assim com alguma ingenuidade e que tudo no início corre bem, e depois olha, vamos nos deparando com as dificuldades e temos que ir subindo os degraus, mais nada. Ele trabalhava fora, ainda hoje trabalha, portanto eu passava a semana toda sozinha, aliás numa fase inicial ele até trabalhava no estrangeiro, portanto, como tantas outras mulheres que me estão a ouvir.
3: Exato. Sozinho, sim,
2: é difícil. E portanto sempre foi trabalhar por conta de outra, fora de casa, o horário que era, não tinha propriamente aquele apoio, não é? Do companheiro, do marido, do pai. Sim. Não tinha. Teve que ser.
3: E tiveste rede familiar, os avós?
2: Felizmente
3: apoiavam-te.
2: Eu tive, sem dúvida. Estou muito grata por isso. Tive esse apoio, tive essa felicidade. A minha mãe sempre deu um grande apoio e permitiu-me cumprir o meu horário de trabalho e fazer a minha vida.
3: Uma consulta, que fosse preciso, era ela que levava lá.
2: Era o braço direito, sem dúvida, isso também ajuda muito.
3: Entretanto, voltaste a ser mãe.
2: Uhum, é verdade. 8 anos depois, Laurinha já tinha 8 anos, surgiu o Santiago. Mais trabalho. Mais trabalho, exatamente.
3: E com um desafio diferente.
2: É, o Santiago, e aos 2 anos de idade, 2 anos, pouco mais, comecei a perceber que o Santiago não era propriamente um bebê típico, não é? Já tinha a experiência com a minha filha mais velha, apesar de ser um rapaz, e há sempre aquela...
3: Sim, há diferenças.
2: Sim, não é? Cada criança é uma criança, nós Exato. Sempre temos, cada um tem o seu ritmo, mas eu percebi que havia ali coisas muito básicas que não estavam dentro do padrão. Aos 3 anos de idade o Santiago entra na pré, mais preocupações, porque não correspondia aos mínimos, não é? Havia ali muitos desafios e percebi, tive o diagnóstico. Entretanto, o Santiago está dentro do espectro do autismo, que requer, ainda foi mais desafiador, portanto, 2 crianças. A Laura, quando eu recebi o diagnóstico, estava na fase da pré-adolescência. E o Santiago quase entrar para a escolinha primária, foi muito complicado, foi muito difícil. E nessa altura, aliás, não foi nessa altura, estava aqui a antecipar um pouquinho, ainda levei a vida conforme eu podia, continuei a trabalhar, tomar conta dos miúdos sozinha, não é? Porque o marido sempre trabalhou fora, vinha ao fim de semana, dava o apoio que podia, que é mesmo assim.
3: Claro.
2: Entretanto, tive que aceitar que precisava dar mais apoio em casa e tive que ceder da minha independência, vá lá, por assim dizer, tive que entregar os pontos, pensei, não, decidimos em casa, tive que me demitir, apresentei a demissão, saí da Juvenatos e a ideia era de facto dar mais apoio, porque o Santiago cada vez precisava mais, a escola não corria bem e tive que ir para casa, a ideia era mesmo dar apoio em casa e abdicar do meu salário, digamos assim, e da minha, porque gosto imenso de trabalhar, sempre fui muito habituada, pronto.
3: Sim, começaste muito cedo.
2: Sim. Mas tive pouco tempo. Sim. tive pouco tempo em casa. Entretanto, entrou o Covid. Na altura, a minha irmã estava ligada a um negócio de cuidadora de terceiros. O Covid trouxe-nos a todos nós imensos desafios, quem lidava com o apoio a idosos mais ainda, e eu acabei por começar a apoiá-la na gestão, tarefas domésticas, tudo. Rapidamente estava completamente envolvida.
3: E como é que fizeste a gestão, então, com o Santiago a precisar de mais apoio e tu a teres que trabalhar? E eu acho que é importante falares um pouco mais sobre a tua experiência como mãe do Santiago, porque há muita mãe que tem desafios não iguais, mas tem desafios que passam pelo espectro do autismo. E há muita mãe que não fala, ou que esconde, ou que minimiza, porque infelizmente ainda há. Imagino que eu sou mãe, não é? E não consigo imaginar o quão desafiante é isso, para além do desafio já da maternidade, ou seja, todos os desafios acrescidos. porque a nível cognitivo há diferenças,
2: claro.
3: A nível de ritmo de aprendizagem, de capacidade de aprendizagem, e acho que as mães, pelo menos aqui na zona, eu não conheço, se há algum apoio entre as mães, se conversam, se há algum grupo de apoio, se há essa possibilidade, porque acho que a troca de experiências, não é? E de soluções, cada caso é um caso, mas às vezes uma solução que funciona com uma criança poderá também funcionar com outra. Não há nenhum grupo, tu não falas com outras mães não te procuram.
2: Olha, essa observação é muito pertinente, sabes? Efetivamente, eu acho que sou uma pessoa de muita sorte. Eu sinceramente sou mesmo. Sou muito grata às pessoas que me rodeiam, porque cada pessoa que passa por nós traz qualquer coisa para nos deixar. Nas Juvenatos, entre as minhas colegas de trabalho, estava a Regina, e está a Regina, que ainda lá está, um beijinho para ela, que gosto imenso dela e ela sabe disso. A Regina preparou-me, sem saber, a Regina preparou-me para receber o diagnóstico do Santiago, porque de facto não há essa preparação. Não há essa preparação, não há. Nem mesmo na escola, infelizmente. Com todo o respeito a todos os professores, cada vez há mais abertura e mais conhecimento. Epá, mas olha, do ponto de vista de mãe, de encarregada de educação, ainda encontro muito desconhecimento. E é uma pena, porque cada vez há mais crianças que têm este tipo de diagnóstico, este ou outros.
3: Mesmo a nível da medicina, quando te deram o diagnóstico, deram-te algumas indicações, ajudas, ou
2: nem
3: tem isto, toma, desenrasca-te.
2: É quase isso, infelizmente é quase isso. Eu recordo-me perfeitamente bem, a sorte foi ter este apoio, digamos, que a Regina me deu, porque ela também tem uma experiência com o espectro do autismo, e ela com conversas que tínhamos uma com a outra, e eu percebi, ok, aquilo não era o fim do mundo, porque a sensação que eu tive é avassalador. Quando tu recebes o diagnóstico,
3: o mundo desaba.
2: Aquilo é um pronúncio de morte. Tu pensas, mas e agora o que é que eu faço? E agora parece que só vês, o túnel é escuro, não há luz, tudo são problemas, tudo são, é horroroso, é horrível, é horrível. E não há, de certa forma, não há, porque não há solução, não é uma doença. Uma doença pressupõe-se que tenha um tratamento, eventualmente uma cura. Sim, aqui não é o caso, aqui é saber lidar, é aprender a lidar. Depois não é saber, é aprender.
3: Sim.
2: E cada caso é um caso, cada criança é uma criança. Depois, como todos nós, como qualquer criança típica, não é? À medida que vão crescendo, a personalidade vai-se desenvolvendo. Nestas
3: Sim.
2: crianças é igual, agudizando certos comportamentos.
3: Sim.
2: Portanto, é uma aprendizagem diária, diária, diária, e não há muito apoio, porque na escola também não há muito conhecimento. O que é que eu quero dizer com isto? Claro que há conhecimento de... Claro que sim, sabemos perfeitamente bem, temos montes de relatórios de crianças, recebemos relatórios de crianças, espectro do autismo, outro tipo. Agora, o que é isso? Que tipo de comportamento?
3: E como conseguir ajudá-los a adquirir as ferramentas mínimas.
2: Sim, sim, sim, sim. Saber lidar com aquilo.
3: Sim.
2: Existe ainda muita...
3: Não há quantidade de profissionais suficientes na escola para conseguirem dar atenção
2: não.
3: a todos os miúdos que não são
2: os típicos miúdos.
3: Porque já os professores... Para os típicos, as turmas já são enormes.
2: Exatamente.
3: Já
2: há poucos. Todo o meu respeito para
3: Exatamente.
2: Com os professores. Nada
3: para,
2: de...
3: Turmas com quase 30 alunos, portanto, um professor fica com uma turma de 30 e depois e não contratam mais, e também não contratam depois para o apoio.
2: Não, não existe resposta.
3: Especial, não há resposta suficiente.
2: Não,
3: porque
2: não.
3: Há um professor, dois no máximo, não chega para toda a gente, e ele não consegue estar com todos ao mesmo tempo a fazer a mesma coisa, porque as aprendizagens são diferentes e as vontades são diferentes.
2: Sem dúvida.
3: É completamente diferente. Então, olha, fica aqui no meio de tanta coisa que tu fazes e que tens uma vida muito ocupada, que eu sei. Por que não pensares em fazer um grupo cá em Abrantes para mães que tenham filhos com o espectro do autismo?
2: Porque é uma ideia lindíssima.
3: Porque
2: é uma
3: não?
2: ideia lindíssima.
3: Umas reuniões, nem que seja uma vez por mês, um convívio entre mulheres para partilhar as frustrações, as alegrias, as conquistas.
2: Aprender a fazer o luto do filho perfeito.
3: Sim. Não há, não, mas aí discordo contigo.
2: Ainda assim,
3: olha uma coisa.
2: São.
3: Um filho típico não é um filho perfeito.
2: Mas quando nós o temos típico, existe sempre a possibilidade daquele jovem, não é? Daquela criança.
3: Não é perfeito, nunca vai ser.
2: Não é.
3: Não é.
2: Mas um atípico não vai atingir aquilo que qualquer outro jovem tem a possibilidade de.
3: Tem a possibilidade.
2: É este luto que nós temos que fazer. É este luto que temos que fazer. É o quão castrador isto se torna.
3: Não terá as mesmas chances?
2: Não, de todo, de todo. Isto é extremamente assustador para um pai e uma mãe que recebem um diagnóstico deste. É assustador, é pesado, é pesado, é pesado. Portanto, é duro. Há que fazer esse luto, há que saber lidar com isso.
3: Então, olha, fica aqui.
2: Muito bonito.
3: A lembrança. Esperemos que se a nossa conversa for ouvida por mães que tenham filhos atípicos, contactem a Sandra. Contactem, falem com ela. Reúnam-se.
2: Estou disponível.
3: Façam
2: uma ideia muito bonita.
3: Façam um grupo, porque acho que em conjunto é mais fácil de suportar.
2: Sem dúvida.
3: E essencialmente com quem nos entenda.
2: Sem dúvida.
3: Do que falar sobre os assuntos com pessoas que nunca passaram pela situação.
2: É verdade.
3: Eu tive cancro há uns anos atrás. Continua a ser considerada doente oncológica, ainda não tive alta, está tudo a correr muito bem, tudo nos conformes, vamos nos manter assim. Mas efetivamente, quando alguém que nunca teve cancro fala comigo sobre o cancro, há coisas que eu não me dou ao trabalho de falar, porque a pessoa está completamente fora da realidade, porque não entende. E não entende, e ainda bem que não entende, porque significa que não passou por isso.
2: Claro.
3: Agora, quando converso com alguém que já teve, ou que infelizmente neste momento tem, há uma empatia, uma compreensão, e às vezes há uma compreensão muito grande no silêncio.
2: Muito bom.
3: Porque nós sabemos, eu sei o que aquela pessoa está a passar, ou eu sei o que aquela pessoa já passou, e vice-versa. Não precisamos de grandes justificações, nem de aprofundar às vezes determinadas coisas.
2: E prepara-nos para o futuro, não é?
3: Sim.
2: Para o futuro que ainda
3: sim.
2: não vem, que a pessoa
3: exato.
2: Se calhar já está, sei lá, num processo um bocadinho mais avançado.
3: Eu, pessoas que ainda estão em tratamento, quando falo com elas, incentivo e digo-lhes, eu, neste momento, quem olha para mim, ninguém diz que há uns anos atrás eu tive cancro. Portanto,
2: isso
3: vocês,
2: presta,
3: exatamente, vocês, daqui a uns anos, também estarão assim. Portanto, e o facto de poderes, quem sabe, um dia fazer um grupo.
2: Isso ajuda imenso.
3: Mães cujos filhos já são mais velhos, já passaram outra experiência, já têm mais experiência, podem ajudar quem ainda não passou,
2: não atingiu. Aquela fase, é verdade.
3: Não é? E tu podes ajudar mães que sejam, que tenham filhos mais jovens.
2: Que acabaram de receber o diagnóstico.
3: Exatamente.
2: Que
3: é e sem rede. Não houve ali uma rede para amparar.
2: É difícil.
3: Não. Foi, toma. Portanto, contactem a Sandra. Pode ser que daqui por algum tempo haja um grupo aqui em Abrantes.
2: Muito interessante, muito útil. Portanto,
3: fica.
2: Olha, obrigada.
3: Fica a ideia. Agora, mudando de assunto, deixa ver, nós estamos aqui muito, muito descontraídas, muito entretidas, ainda há muita coisa para falar. Vamos ver se o tempo nos chega para falar de tudo.
2: Estamos cá.
3: Então, depois ficaste a ajudar a tua irmã, e muito bem. E depois algo mudou.
2: Verdade.
3: Porque apareceu o exercício físico no meio disto e eu sei, porque alguém me contou, que a culpada foi a Laurinha, porque quem queria fazer exercício físico não eras tu.
2: Não, de todo.
3: Podes contar.
2: Posso, olha, foi uma história muito gira, que eu acho que é muito gira. Eu acho que é uma história, na minha opinião, na minha humilde opinião, é uma história inspiradora, é mesmo, porque eu estou muito grata à minha filha. Eu estou grata ao universo pela vida que eu tenho vivido, pelas pessoas que se têm atravessado na minha vida, mesmo aquelas pessoas que por alguma razão se tornam desafiadoras, porque isso só me fez crescer. O exercício físico entrou aqui um pouquinho antes, ou seja, foi naquela fase mais difícil. Eu há pouco estava-te a dizer que muito facilmente, de forma muito natural, as mulheres não se apercebem, mas elas perdem-se delas próprias, total e completamente, e sem culpa, elas não têm culpa.
3: Sim, não têm tempo para se cuidar, não têm tempo para ir a uma cabeleireira,
2: não dá.
3: Cuidar das unhas, ter uma alimentação cuidada, não. Fazer exercício físico, porque não é que não se tenha, nós é que não nos permitimos durante algum tempo quando os filhos são mais jovens.
2: Nós não nos apercebemos.
3: Eles são absorventes. São absorventes. E nós achamos que
2: estamos a fazer o melhor.
3: Exatamente, porque o mais importante na nossa vida são os filhos. Só que esquecemos é que se nós não estivermos bem e no nosso melhor,
2: não existe mãe para aqueles filhos.
3: Exatamente. Portanto, em primeira instância, antes dos filhos, temos que ser nós.
2: Isso não é egoísmo.
3: Não é egoísmo,
2: de
3: não.
2: Todo.
3: É estar bem centrado e bem focado. Porque se eu não dormir bem, se eu não estiver descansada, se eu não estiver com o meu cérebro no seu melhor, eu não vou conseguir ajudar o filho em nada,
2: não,
3: nem a filha. Portanto, nós primeiro temos que cuidar de nós e depois então estarmos bem a cuidar dos filhos.
2: Sem dúvida, sem dúvida. Olha, isso é que foi uma história muito, muito interessante. Portanto, estamos a falar ali de uma fase em que a Laura estava a entrar na adolescência dela, pois, com os desafios todos que isso nos traz, não é? Qualquer um de nós, a adolescência
3: sim.
2: É aquela fase em que o nosso cérebro não funciona lá muito bem.
3: Não.
2: Está cientificamente comprovado.
3: Sim, é sempre tudo muita raiva.
2: Faz parte.
3: E muito
2: muito complicado, não somos entendidos por ninguém. Eu tinha recebido o diagnóstico, tínhamos lá em casa recebido o diagnóstico do Santiago. Eu sou sincera, na altura eu não tive essa consciência. Aliás, nenhuma de nós, mulheres que estão a passar por isso, a pessoa não tem, dificilmente tem a consciência de que está esgotada. Eu nunca estive deprimida, felizmente. Eu nunca passei por uma depressão, felizmente. Mas sei, hoje, olhando para trás, sei que estava esgotada. Portanto, provavelmente até poderia vir surgir daí uma depressão que deixa sempre sequelas. Estava esgotada, completamente esgotada. Não tinha tempo para nada. Era completamente impossível. A minha vida era casa, trabalho, trabalho, casa. Andava sempre em contrarrelógio. Era muito difícil. A Laura aparece um dia, feliz e contente, com uma notícia de que um determinado ginásio aqui na cidade tinha aberto tinha lançado uma promoção. Isto foi na altura do Dia das Mães, uma promoção, era uma mensalidade incrível, super barata, impossível de negar, se mãe e filho ou filha fossem juntos, a mensalidade era assim um preço bombástico. E ela estava extremamente entusiasmada e lançou-me aquela bomba de nunca fazíamos nada juntas. Fiquei despedaçada.
3: Assim, ai, meu Deus. Que chantagem emocional.
2: Mesmo, ela tirou-me o tapete. Eu não tinha tempo para aquilo.
3: Golpe baixo.
2: Eu não queria, mesmo, não queria. Eu fiquei desesperada. Recordo-me perfeitamente bem. Já contei esta história a várias pessoas. Recordo-me muito bem de estar a entrar no supermercado ao telefone com o meu marido e desesperada, a pedir-lhe ajuda, a pedir-lhe apoio. Olha, por favor, tenta conversar com ela e tenta fazê-la entender que não dá. Porque o meu horário na loja, não é? Loja, horário de comércio, toda a gente sabe, fecha às 19, mas nunca é às 19 que nós saímos. Dois miúdos pequenos, o Santiago ainda tão pequenino, na pré, com tantos desafios, com tantas dificuldades, com tantas queixas, porque o Santiago não atingia os parâmetros. Não posso, não é? Trabalhar de segunda a sábado, eu não posso chegar ao final do dia e ainda ir para o ginásio, não tenho tempo para isso. E ele diz-me assim: olha, fica tranquila, calma, relaxa, não te estresses. Vais uma semaninha ou duas, ela vai se fartar daquilo e tu ficas livre.
3: O pai é perspicaz.
2: Foi, eu pensei, é verdade, ele tem razão. Fiquei mais animada e pronto, lá fui. Até fui em companhia também com um amigo dela que também levou a mãe a ter lado. Efetivamente, eles três, acho que duas semanas depois, desapareceram. Desistiram.
3: Ficaste tu.
2: São, tu não imaginas. Eu descobri o exercício físico. Ou o exercício físico descobriu-me a mim. Portanto, eu fui empurrada. A Laura fez uma birra de tal forma, ela insistiu de tal maneira que ela obrigou-me. Portanto, eu fui revoltada. Eu não queria ir. Eu detestava. Eu não sei porquê, eu não sei o que me aconteceu. Na altura não tinha a mínima noção, não tinha conhecimento, não tinha estudos nenhuns sobre a área, sobre a matéria. Não sabia, só sabia que eu me libertava ali. Eu, a minha mente acalmava. Eu ia carregar a minha bateria para o resto do dia, para o dia seguinte. Aquilo teve um efeito tão benéfico em mim, tão controlador, tão de harmonia. A minha mente acalmou, a poeira acalmou. Incrível, incrível. E de facto, hoje sei, porque estudei também, primeiro porque senti na pele e depois porque precisei de estudar para perceber efetivamente o raio que é isto. O exercício físico tem efeitos muito benéficos na nossa saúde, principalmente na saúde mental. Eu, com todo o respeito, eu sou sempre, ou tento sempre ser muito cuidadosa quando as mulheres se aproximam de mim e me dizem, sabe, eu não tenho tempo nenhum. Eu às vezes fico em silêncio, respiro, porque assim, desculpa, eu não tinha tempo, eu juro que eu não tinha tempo. De alguma forma eu arranjei tempo, e no entanto a minha vida sempre ficou e sempre se manteve organizada. Eu, para viver bem, a minha casa tem que estar organizada, limpa, os meus filhos sempre fizeram as refeições a horas. Aquilo que aconteceu comigo foi que eu priorizei o tempo, eu aprendi a gerir o tempo de outra maneira, e coube efetivamente exercício físico na minha vida, coube. É preciso rede de apoio, claro que sim. Uma coisa que eu digo muitas vezes às mulheres é: solicitem rede de apoio. Ah, mas não tem obrigação. Nós não temos que fazer tudo sozinhas. Por favor, solicitem rede de apoio. Ajudem-se umas às outras. A vizinha, a amiga, a avó, os padrinhos, os tios. Por favor, o dia tem 24 horas, o mês tem 30, 31 dias. Por amor de Deus, não dá uma, três vezes por semana, duas vezes por semana, encontrar 50 minutos para ti, não é real.
3: Mesmo sem rede de apoio, é possível.
2: É.
3: Eu vivi na Gafanha da Nazaré, lá em Aveiro, lá foram 11 anos, e tinha ao cimo da rua um ginásio. Um ginásio pequenino, mas estava. E eu sempre fiz desporto, eu comecei a fazer desporto com 7 anos, futebol, vôlei, basquete, bem, foi uma vida inteira. E nunca parei. Parei só na altura que estava com o cancro, porque claro, era impensável, não, era muito doloroso, muito doloroso. E ainda tentei, mas não dá. Até caminhar era doloroso. E então, nessa altura, o Miguel era pequenino, era só eu e o pai dele. Na altura, não, ninguém de família estava lá. E eu passei no ginásio e perguntei se me inscrevesse para fazer musculação ou outro tipo de atividade, se podia trazer o meu filho, que ele era muito bem comportadinho, e eu comprometi-me a que ele se iria portar bem.
2: Claro.
3: A senhora, impecável, super amorosa, disse-me: está bem, podemos tentar, se o menino se portar bem. Então, nós íamos a pé, porque era ao cimo da rua, levava uns carrinhos. Então, primeiro eu fazia musculação e dizia: vai, ficas agora aqui neste banquinho a brincar só um bocadinho enquanto a mãe faz musculação. Depois vamos lá acima para a aula. Depois eu fazia a aula de aerolatinas. Era divertidíssimo aquilo, porque não era aeróbica, nem era dança latina, era uma mistura das duas coisas. Era divertidíssimo. Então, fazia primeiro musculação cá embaixo até ser a hora da aula. E ele ficava ali sentadinho, muito quietinho. Depois lá em cima, punha um colchãozinho no chão. Agora o menino fica aqui e brinca com os carrinhos aqui. E ele ficava, nós fazíamos todos a nossa aula, e impecável. E eu fazia isso, era 3 ou 4 vezes por semana que eu ia ao ginásio. Portanto, felizmente, que era uma criança que entendia que tinha que estar bem comportada e sempre cumpriu.
2: Há crianças mais dinâmicas.
3: Impecável. Não é? Ele nunca foi um bebê, nem uma criança parada, mas sempre lhe expliquei tudo e sempre falei com ele como se ele fosse uma pessoa maior e não nhon.
2: Às vezes ajuda.
3: Pronto.
2: Sem dúvida.
3: Então, explicava-lhe: olha, tem que ser assim e assim por causa disto, e é necessário que. Porque era só eu e o pai. Portanto.
2: Nós temos que arranjar formas.
3: E efetivamente funciona. E ainda hoje em dia, eu tenho um horário cumprido ao longo da vida, às 6:30 da manhã ainda hoje. 6:30 estava a pedalar na bicicleta. Portanto,
2: quem quer, faz.
3: Eu faço de manhã. Das 6:15, 6:30 para a frente, uma hora e tal, é minha.
2: Quem
3: só
2: quer,
3: minha.
2: Faz.
3: Portanto,
2: verdade. São trocas.
3: Exatamente.
2: São
3: é uma gestão.
2: É. As mulheres têm que se permitir iniciar o processo. É duro no início, não é tão prazeroso como ir para uma esplanada, não é tão prazeroso como estar a descansar um bocadinho no sofá.
3: No início.
2: Mas vale a pena. Os benefícios são incríveis, sem sombra de dúvida. Aconselho a toda a gente. E, aliás, os benefícios para mim foram tão fortes, mudaram tanto a minha vida. Eu sei que é uma frase assim um bocadinho dramática, ou uma afirmação um bocadinho dramática, mas ela é tão real que eu tenho que usar, sem tabus. Eu sinto que o exercício físico salvou a minha vida, tenho mesmo esta noção, acredito mesmo, piamente nisto. E foi porque eu acreditei tanto nisso, foi tão bom para mim, foi tão importante para mim, que eu pensei, as mulheres têm que saber isto. Elas têm que saber isto. Nada melhor do que outra mulher que tenha passado pelo processo que lhes consiga dizer isto, porque isto é real e é possível. Fácil, não é? É possível.
3: Para conseguires fazer isso, transmitir às mulheres, também houve um processo. Eu sei que tu foste personal trainer, num ginásio aqui também de Abrantes, e depois daí foi o salto para fazeres o que estás a fazer agora. Queres contar?
2: Olha, conto sim. Então, comecei realmente a fazer exercício físico. Os benefícios, como eu já disse, foram muito bons. Encontrei mais confiança, resiliência. Os problemas na minha vida não mudaram, não é? E nenhum, não mudam. Os problemas acontecem sempre, existem sempre. Estão cá, nós estamos cá para lhes fazer frente. Mas a forma como nós vemos a vida muda. Com mais calma, com mais clareza, com mais tranquilidade. E entretanto ficou tão importante para mim, e entretanto a Laura também foi crescendo, não é? Fez-se uma mulherzinha, e foi uma das pessoas que me disse: tu devias apostar nisto de forma profissional. Tu devias apostar nisto de forma. Eu não imaginava, não, não imaginava.
3: Tem um olho.
2: Obrigada. Mas de facto ela fez-me sempre, deu-me sempre este incentivo. Na altura foi só assim uma ideia. Achas? Ficou assim, ah, era giro. Mas era algo que não era concretizável, não era suposto, não
3: achavas
2: fazia sentido.
3: Tu?
2: Eu achava, pois é, porque olha, primeiro é assim, eu já comecei a fazer exercício físico já na casa dos 40 anos, 30 e tal, 40, não é? Portanto, entretanto passaram-se quase 10 anos, estava com 40 e poucos, quase à beira dos 50, e pensei,
3: claro, a altura em que as mulheres mudam de vida.
2: Pois é. E eu pensei, isto não faz sentido nenhum, penso, não tem jeito nenhum. Então, quer dizer, ligada à área do fitness, somente são as miúdas, mulheres mais jovens, dinâmicas, cheias de energia. Agora eu com esta idade, para o lado.
3: Mas é que as mulheres da nossa idade querem o exemplo das mulheres da nossa idade.
2: Eu, entretanto, comecei a pensar nisso.
3: Então não é. Eu não quero ir para o ginásio ver um rabiosque que está quase a meio das costas quando o meu não está assim.
2: É,
3: e eu sei
2: que
3: não vai ficar assim, porque é uma menina, portanto. Eu quero uma mulher real.
2: Exatamente.
3: Não é?
2: Exatamente. E que passe pelos desafios e que nos mostre que efetivamente aquilo é possível, é fazível, é concretizável, é benéfico, é incrível e devemos todas fazer. Olha, com o apoio dela, com o apoio do meu marido, sem sombra de dúvida, porque para fazer isto também temos de ter sorte na vida.
3: Sim.
2: Temos de ter as pessoas certas,
3: sim,
2: ao lado.
3: Sim.
2: Muitas vezes as pessoas ao nosso lado veem mais potencial em nós do que nós próprios.
3: O teu marido é um grande parceiro.
2: Sem sombra de dúvida.
3: Tem sido um grande
2: maravilhoso
3: amigo. Um parceiro, está a par contigo.
2: Tá,
3: e é um homem que incentiva.
2: Sem dúvida.
3: E isso é maravilhoso,
2: sem
3: e é sinal
2: dúvida.
3: De muito, muito, muito, muito, muito amor.
2: Olha, estou muito feliz e estou muito grata. Porque ele está na minha vida. Já fizemos 26 anos de casados e foi uma das pessoas que, juntamente com a Laura,
3: também,
2: sem dúvida, disse: vai, a gente vai conseguir. Porque o investimento é elevado,
3: sim,
2: não é?
3: Sim,
2: este
3: sim.
2: Tipo de formações tem um valor elevado, não é muito simpático, nada é feito aqui perto na zona, são deslocações, portanto, todos nós sabemos ao preço que está o combustível e etc, etc. As horas que eu estava em formação não estaria a trabalhar, portanto, é que não é só o facto de estar a investir, é não estar a ganhar dinheiro.
3: Exatamente.
2: Não é? Não estava em casa, portanto, aquilo era um investimento, era um tiro no escuro. E se não der certo? Meu Deus, eu com a minha idade, e se não der certo?
3: Mas deu.
2: Pois deu. Pois deu. Olha, eu lembro-me da Laura me dizer assim: se não der certo, usas a informação que tu vais colher para ti própria, já que tu gostas tanto de treinar, alguma coisa tu vais fazer com isso. E tu deves isso a ti própria. Ficou qualquer coisa por fazer na juventude? Faz. Olha, ganhei coragem e fiz. Foi desafiador, muito cansaço. Muito, sem dúvida, muito cansaço. Como sempre, as coisas têm que ser feitas. Tirei, fiz a formação. E a verdade é que muito rapidamente, mas mesmo muito rapidamente, eu comecei a trabalhar na área. Logo, muito rapidamente.
3: E eu tenho uma amiga minha. Eu tenho uma amiga minha que me dizia: a minha PT, hoje eu cabo de mim. Ai, dói-me tudo, dói-me tudo.
2: Olha, foi a minha primeira cliente, sabes?
3: Foi, não sabia.
2: Um beijinho para a Sandra Pissarra, um beijinho.
3: Oh, foi tão engraçado. E assim, então, mas quem é essa PT? Ah, é a Sandra. Oh, Sandra, sim. A mãe da Laurinha, sim. Tirou o curso, é PT, dá cabo de mim. Estou cheia de dores. E eu, muito bom. Portanto, ficaste logo com boa fama. Porque olha, se não dói, não faz efeito.
2: Não faz efeito. É uma coisa que nós mulheres temos muita tendência. Eu estou sempre a falar pela minha experiência pessoal, atenção, não estou a projetar para as outras pessoas, porque cada pessoa é uma pessoa, mas da minha experiência pessoal e aquilo que me chegava, as mulheres que me chegam, as mulheres duvidam muito delas próprias, mesmo sem ter essa noção. As mulheres não têm a noção da força que têm, da força emocional e até física, atenção. Sim. Nós somos seres incríveis, assim nós consigamos acreditar. E às vezes precisamos é de alguém ao nosso lado que nos mostre que nós conseguimos.
3: Nos incentive e que nos apoie.
2: Sem dúvida, sem dúvida, sem dúvida. E foi assim, comecei a trabalhar muito rapidamente na área.
3: E depois descobriste que o Pilates é que era a paixão.
2: Verdade, verdade. Também foi uma descoberta, a vida é mesmo uma coisa incrível. Aquele ditado tão básico, mas tão certeiro, tão real, que nós não podemos ou não devemos dizer: desta água não beberei. Nós não sabemos. Nós não sabemos. Não sabemos. Eu era da área da força.
3: Sim.
2: Da força. Eu adorava fazer musculação com cargas interessantes para a minha estatura física, para a minha idade. Sem falsas modéstias, acho que sim, acho que fazia cargas interessantes, tinha já uma performance boa, gostava muito daquela agressividade, entre aspas.

0: uma abrangência e depois nós especializamos ou não nesta ou naquela área. E descobri o Pilates assim. Ainda não tinha acabado o curso, eu já estava a fazer formações de fim de semana, portanto, imagina, dentro da carga horária do curso em si,
1: eu acrescentaste.
0: Já acrescentei formações de fim de semana, formações assim rápidas, porque fiquei encantada com aquilo, fiquei mesmo encantada.
1: E ainda bem.
0: Foi mesmo, foi muito bom. Tive a oportunidade de, no ginásio onde eu treinava, onde eu treinei durante muitos anos, também fui muito bem recebida e quero deixar aqui um beijinho muito especial e um agradecimento muito especial ao Carlos Carvalho, à Mariana Torres, que são os proprietários do ginásio, e também ao Pedro, Pedro Lopes, que foi o primeiro proprietário do ginásio, que também me recebeu muito bem, mas tanto o Carlos como a Mariana também me receberam muito bem. O Carlos também foi uma das pessoas que viu,
1: incentivou.
0: Reconheceu, viu em mim, ele disse muitas vezes, devias apostar nisto de forma mais profissional. Comecei logo a dar aulas de Pilates na altura, durante a minha, a dar-lhe apoio durante o meu estágio, e olha, cá estou.
1: Entretanto, e depois... Também te incentivaram a abrir um espaço?
0: Eu visualizei isso. Eu pensei que... Sabes, quando eu tirei o curso não tinha propriamente a certeza do que é que eu queria. O que é que eu vou fazer com isto? Sabia que era algo, não tinha ali um plano estruturado. Fez-se luz assim, quase de repente. Eu quero abrir um estúdio de Pilates. Especialmente porque muitas, a maior parte das mulheres chegam ao ginásio, recebi dezenas delas que não se identificam com o ginásio. Até querem começar a cuidar de si, até querem iniciar a prática do exercício físico. O ginásio, propriamente dito, tem uma energia, não as recebe tão bem. E eu queria um espaço para elas.
1: Podes aproveitar então, para quem ainda não sabe onde fica o Cor Pilates, dizer onde é que ele fica localizado e o horário de funcionamento.
0: Então olha, o Cor Pilates é um estúdio que está na Rua da Indústria, na Chainça, mais especificamente, dar aqui algumas coordenadas, mesmo coladinho aos armazéns da Glass Drive, e era o antigo mercado do escritório.
1: Pertence,
0: as pessoas conhecem muito ainda pelo mercado do escritório, porque o edifício tinha aquele nome, pertinho da casa do Benfica de Abrantes. Sem falsas modéstias, mas o espaço está lindíssimo e está de portas abertas para vos conhecer e para vos receber. É só ir ao Instagram Cor Pilates Abrantes, Cor com K, e nós temos lá.
1: E no meio disto tudo, criaste o teu próprio emprego e ainda criaste um posto de trabalho.
0: Verdade.
1: Porque a Laurinha é a tua assistente, uhum. E acho fabuloso mãe e filha conseguirem trabalhar em conjunto, porque por norma não é fácil, não
0: verdade.
1: É? Mas é a tua assistente e sei que é extremamente profissional.
0: É muito competente.
1: Muito competente naquilo que faz, portanto... Parabéns.
0: Obrigada.
1: Tens uma filha, porque eu conheci há uns anos e gosto muito da Laurinha, já lembro-me dela ainda bem pequena, extremamente inteligente, perspicaz e uma miúda muito culta, e tiveste essa felicidade,
0: é verdade.
1: Ou seja, da tua filha conseguir ter ferramentas para trabalhar contigo.
0: Ela é a pessoa certa para receber os clientes, ela tem um poder de comunicação muito bonito, comunica-se muito bem. Sem falsas modéstias,
1: sim,
0: é real, é o que é.
1: Desde bem jovem.
0: Mesmo, sem dúvida, expressa-se muito bem, recebe muito bem as pessoas, tem um olhar muito estético, muito aesthetic.
1: Sim.
0: Ela é muito ligada à beleza, ela tem muito cuidado com o espaço. Aliás, a decoração do espaço tem muito o dedo dela, vou-te já dizer, portanto, estou muito satisfeita mesmo.
1: Então, só para terminarmos, porque nós já não temos tempo, mas ainda ficaríamos aqui a conversar um bom bocado. Gostaria que, assim, muito brevemente, em 30 segundos, falasses dos objetivos que tens de futuro para ti.
0: Ora, objetivos. Sabes que o céu é o limite, como se costuma dizer. Tendo aqui expectativas... low profile, não é? Temos de ter assim os pés bem assentes na terra, mas Tenho projetos, sem dúvida. Tenho coisas na minha cabeça que eu sei que ainda vão acontecer. Abrir outro tipo de serviços naquele estúdio, amplificar esse tipo de serviços. E agora fica aqui assim no ar.
1: Fica só assim
0: no ar. Mas

0: minhas novidades vão chegar em breve, estejam atentos.
1: Obrigada por teres aceito vir conversar comigo, uma hora que poderia ser mais, vamos falar com eles para ver se os próximos se prolonga, porque muito ainda haveria para podermos aqui conversar. Vamos nos despedir hoje dos nossos ouvintes. Obrigada por terem estado connosco, eu, Maria Fonseca, e a minha convidada Sandra Costa. Até breve, novamente no Disto e Daquilo, nos encontraremos aqui no outro dia.
0: Beijinho.
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8: Esta é a edição 689 do Clube Mega Hertz.
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8: É verdade, já cá estou aos comandos da rádio de todos os sucessos para te dar mais duas horas de excelentes propostas musicais, entre novidades e recordações, para além de outros motivos de interesse, e por isso convido-te a manter-te bem ligado desse lado, seja no rádio, seja no telefone, seja no PC, onde quer que esteja, estás com certeza bem ligado. Para iniciar, escolhi uma dupla, Ana Vinha e Diogo Fonseca, dueto que une duas das vozes mais promissoras da nova geração da música portuguesa. No momento em que estão a trilhar os seus caminhos na indústria musical, os dois artistas juntam os seus universos criativos num tema que explora a complexidade das relações tóxicas. Escuta então comigo no arranque desta edição, onde combinamos. Fica bem ligado e seja muito bem-vindo ao Clube Mega Hertz.

0: inicialmente pensado para integrar um projeto da Ana Vinha, este Onde Combinamos, acabou por ganhar uma identidade própria, tornando-se uma colaboração que desafia os limites criativos e interpretativos de ambos os artistas. Com um registro doce e emotivo, Ana Vinha e Diogo Fonseca entregam-se a este tema e, através de interpretações intensas, tornam-se capazes de criar uma ligação imediata com o ouvinte.
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0: Com o final triunfal da digressão Circo em julho, com concertos finais em estádios em Manchester e Dublin, os Take That preparam-se para o próximo capítulo da sua viagem musical. Sweet July foi o segundo single do 10º álbum de estúdio da banda, projetado para o final do ano, e dá aos fãs mais uma amostra do que esperar deste novo e entusiasmante projeto.

0: Os Take That estão em plena forma com esta Sweet July, uma faixa sensual de verão que encantou os fãs sortudos que foram os primeiros a ouvi-la na playlist pré-concerto no Estádio Olímpico de Londres, em julho. Os seus versos com batida marcante e vocais staccato são coroados com um refrão clássico e eufórico do trio britânico. Sweet July faz parte do 10º álbum de estúdio da banda, com lançamento previsto para o final deste ano.
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0: A norte-americana Margot Price lançou a mixtape Days of Unrest e este Oval Room é um dos temas presentes.

0: esta Oval Room da Margot Price. É uma versão cover, escrita em 1984 por Blaze Foley, sobre o presidente Ronald Reagan, uma estrela de cinema que se tornou política, o que também se aplica ao presidente Donald Trump. A versão de Price para Oval Room é um protesto contra o sistema que sempre foi estruturado para manter os ricos no poder e dividir o povo.
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0: Entretanto, também a estrela canadiana Bryan Adams envia um recado a Donald Trump através do seu tema 51st State, um protesto contra as ideias expansionistas do presidente dos Estados Unidos, que já disse querer anexar o Canadá, que seria, portanto, o 51º estado norte-americano.

0: espanhola Leire Martínez inicia um novo capítulo da sua vida. A cantora, conhecida como vocalista principal da banda La Oreja de Van Gogh, lançou o seu primeiro álbum a solo, Histórias de Aquella Niña, um álbum com 12 canções que a própria descreve como uma homenagem a si própria, com faixas como Tres Deseos, El Ruido ou Esta Cabeça de Ratón, com as quais iniciou esta nova fase. A artista basca demonstra que não tem medo de seguir uma carreira a solo.
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0: Joana Alegre lançou recentemente Na Minha Concha, um tema pop satírico que parte de uma vontade muito atual, desligar de um mundo absurdo e brutal, recolher a concha e relaxar. Entre o humor e a crítica, a cantautora pega na ideia de refúgio e faz da concha a sua nave, numa fuga em deriva surreal, à procura de uma versão de vida melhor e mais verdadeira.
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0: uma forte componente visual, esta Na Minha Concha, na voz da Joana Alegre, cruza universos improváveis num imaginário psicadélico protagonizado por uma espécie de sereia cósmica contemporânea.
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0: Sienna Spyro lançou em julho o seu álbum de estreia, Visitor. Dentro deste trabalho da impressionante artista, nascida em Londres, destaca-se o tema Great Expectation, que, com uma atmosfera soul-pop melancólica, um refrão arrebatador e apontamentos orquestrais delicados, aborda diretamente os temas centrais de Visitor, a resiliência pessoal perante o abandono.

0: Esta Great Expectation começa com um motivo de piano, inicialmente contido e marcado pela melancolia, evoluindo gradualmente para uma sonoridade envolvente de banda completa, enquanto Sienna Spiro mergulha no comovente refrão.
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0: Agora mergulhamos também em mais um episódio do Espaço Pão do Dia com o Carlos Cunha.
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2: Olá amigos, e nesta nossa sub-rubrica de coisas que aconteceram no verão e que, onde tenho mostrado alguns artistas, alguns concertos que fui vendo neste verão, abro agora espaço para uma exceção, não é? Soubemos de há umas 4 semanas, 5, do falecimento de Luís Represas, e vou fazer aqui a minha homenagem, o meu tributo, durante 2 programas, desse grande nome da música portuguesa. Primeiro, vou apresentar uma música da sua carreira a solo, e para a semana, uma do Estrovante, o grupo que o lançou, né? Com o qual se deu a conhecer ao público. Portanto, sem grandes demoras, a pessoa parte, mas fica a obra, e portanto, hoje vamos ouvir Luís Represas, Fora de Tempo.

0: mais um episódio do Espaço, o Pão do Dia. O Carlos Cunha deu destaque hoje ao saudoso Luís Represas.
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0: Natasha Duarte apresentou o seu álbum de estreia, de título Voar, um projeto autobiográfico que transforma experiências pessoais em canções sobre dor, cura, identidade e reconstrução emocional. O disco é composto por 8 temas, um deles é este, Espaço.

0: segundo a própria Natasha Duarte, o foco deste espaço vazio são as relações que não terminam com um fim óbvio e claro, mas acabam através do silêncio, do afastamento e da falta de confrontos. A faixa considera-se um retrato profundo sobre a dificuldade de compreender o que sobrou depois das não respostas ou depois do fim. Fala daquele momento em que alguém se afasta sem explicar e tu ficas a tentar perceber o que aconteceu.
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0: Dodnabo é um dos singles marcantes do cantor e compositor franco-cabo-verdiano Mica Mendes, que há muito consolidou o seu estatuto como uma das maiores referências internacionais do kizomba, zouk e da pop latina africana. O artista traz nesta faixa, que conta com a participação da Joia, a sua habitual elegância e doçura interpretativa.

0: Este Dona Bo, escrito em crioulo cabo-verdiano, traduz-se literalmente como doido por ti ou louco por ti. Fiel às suas origens e ao público que o acompanha mundialmente, Mica Mendes utiliza o crioulo para exprimir os sentimentos de forma mais profunda, musical e autêntica, aproveitando a natural envolvência fonética da língua para construir linhas melódicas extremamente fluidas.
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0: Pati Toda junta as duas maiores forças da pop urbana espanhola da atualidade, Ana Mena e Lola Indigo. O single era uma das colaborações mais pedidas e aguardadas pelos fãs de ambas as artistas há vários anos.

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1: Esta Obsession junta o italiano Samurai Jay e os espanhóis Nayara e Vito Salamanca. E é um verdadeiro ponto de encontro multicultural e de estilos, unindo o melhor da cena urbana italiana com a nova vaga da pop e do género urbano espanhol. Como o próprio título indica, a letra desta Obsession explora o lado mais intenso, febril e quase tóxico de uma atração mútua.
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1: Aragão, que se afirmou como uma das vozes mais queridas e bem-sucedidas da nova geração romântica, urbana, com sucessos massivos como Marias, Olhos Azuis ou Malibu, volta a apostar neste À Janela, na fórmula que domina como ninguém. Contar histórias cotidianas de amor com uma doçura e uma cadência contagiante.

0: lançamento desta À Janela, Aragão reforça a sua assinatura no panorama musical português, alcançando o equilíbrio perfeito entre a linguagem jovem das ruas, as tendências rítmicas modernas de raiz africana e uma escrita profundamente romântica que agrada a transversais gerações.
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0: O neerlandês Frena junta-se ao britânico Odile e ao nigeriano Wizkid em Kokabare, uma colaboração que reúne três dos nomes mais influentes da música afro-contemporânea. Com uma sonoridade afro e ritmos envolventes, marcados por uma batida de sensualidade subtil, Kokabare combina a química entre os três artistas, uma

0: Este cacabar junta frena, Odil e Whisked, combinando vocais melódicos, produção rítmica e letras suaves, criando um som equilibrado que reflete os pontos fortes de cada artista. A faixa destaca a química entre eles, mantendo uma impecável apresentação geral.
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0: Os Rolling Stones editaram em julho Foreign Tongues, o novo álbum de estúdio da banda britânica. Com uma sonoridade R&B de forte influência soul, Jealous Lover, uma das faixas presentes, destaca-se pela interpretação em falsete de Mick Jagger e pela ligação às raízes do rhythm and blues que moldaram a identidade do coletivo. Enquanto escutamos estes autênticos dinossauros da música universal, vamos tomar um café. Depois da pausa, estamos de volta para a segunda tranche. Fica por perto. Até já.

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16: Estamos de volta para a segunda parte.
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16: Ora viva, cá estamos de regresso para a segunda tranche deste episódio 689 do Clube Megahertz, para continuar esta viagem musical à volta das novidades e não só. Há recordações nos espaços discos perdidos e Clube Mega 10 anos. Isto será daqui a pouco. Para já escolhi para reatar a Sara Ribeiro nos palcos e nos discos. Ela é Sara Negra e lançou o segundo single do seu álbum Amor e Magia, lançado no último dia de maio. Trata-se de Gira e, segundo a artista, é um dos temas mais luminosos e libertadores de todo o disco. Ainda bem que ficaste por aí e mantém-te connosco bem ligado ao Clube Megahertz e à tua

0: do que uma canção sobre dançar, esta gira, na voz da Sara Negra, é um convite a regressar ao corpo como lugar de presença, liberdade e regeneração. Através do ritmo, da repetição e da entrega ao movimento, o tema explora a forma como a dança pode dissolver tensões, desbloquear emoções e alterar a nossa energia. Cada volta, cada passo, cada gesto tornam-se uma possibilidade de libertação, lembrando que o corpo possui uma inteligência capaz de nos reconectar com a nossa essência.
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0: Willow lançou The Thread, o seu mais recente longa duração, 24 de julho. Um dos singles, entretanto, lançados como antecipação foi este, She's My Religion.

0: segundo a própria Willow, esta She's My Religion explora o divino feminino, a evolução espiritual e a ligação da humanidade com a consciência superior. Mantendo-se fiel ao seu estilo, como uma das maiores metamórficas sonoras da música, a artista norte-americana experimenta nesta faixa o jazz alternativo, as melodias pop e os ritmos sincopados.
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0: A dupla sueca Icona Pop lançou uma nova faixa, impulsionada por uma produção tropical house cintilante, sintetizadores suaves e uma irresistível batida 4x4, e ela top capta a euforia de um romance de verão fugaz.

0: Esta Fate é uma colaboração de peso que junta o produtor e DJ norueguês Alan Walker e a superestrela da pop americana Ava Max. A faixa marca o aguardado reencontro desta dupla, 6 anos após o estrondoso sucesso planetário de Alone Part 2 de 2019. Alan Walker desafiou a sua estrutura tradicional ao introduzir na faixa uma interpolação de alta energia de Oh Fortuna, a icónica peça coral e sinfónica do compositor alemão Karl Orff, da obra Carmina Burana.
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0: De volta à Suécia, dou-te conta agora das Lennix, outra dupla de sucesso constituída pelas artistas Anna Larsson e Andrea Karlstrom. Após terem cativado a crítica internacional com projetos anteriores, ricos em harmonias vocais, a dupla serve-se de Boy Crazy para solidificar a sua transição para uma pop R&B alternativa cada vez mais matura e conceptual.

0: este Boy Crazy, as suecas Lennox continuam a ser apontadas como um dos segredos mais bem guardados da pop alternativa europeia. O projeto destaca-se pela sua total independência criativa e pela capacidade de criar músicas que servem perfeitamente de banda sonora para momentos de introspeção urbana, consolidando o duo como uma referência obrigatória para quem acompanha a evolução do R&B contemporâneo feito na Europa este ano de 2026.
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0: Depois de conquistar o público com os temas Folha em Branco, Mal Bocado e Complicado, Mariana regressa com Amo-te, o seu novo single em colaboração com Mastic Soul.

0: sonoridade diferente daquela que tem vindo a apresentar, Mariana apresenta agora este Amo-te, uma balada intensa e emotiva que explora sentimentos profundos de amor e saudade. A experiência de Mastic Soul na produção cruza-se com a sensibilidade vocal de cantora, dando vida a uma canção que fala diretamente ao coração.
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0: Dando mais um passo certeiro pelo circuito alternativo internacional, Mars é o aclamado single da norte-americana Debbie Dawson, a artista que começou por chamar a atenção do grande público pela sua abordagem única e minimalista à folk e à pop, entrega neste tema uma das suas composições mais ricas e

0: Debbie Dawson confirma este ano o estatuto de uma das cantautoras mais promissoras e originais da sua geração. A sua herança cultural, com raízes familiares ligadas à música na Índia e nos Estados Unidos, reflete-se na sua sensibilidade melódica única, que desafia os clichés da pop convencional e atrai ouvintes que procuram texturas sonoras mais profundas, cinematográficas e intimistas.
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0: Agora vamos ao 10º episódio do espaço Discos Perdidos, onde ao longo do abecedário vamos abordando um disco perdido da música portuguesa, duas bandas ou artistas da letra.
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0: Bem-vindo aos Discos Perdidos.
2: Letra E.
0: Neste episódio recuperámos um tema realmente perdido, dado que pouco se conseguiu descobrir sobre a banda hoje em destaque. Tem apenas um single em vinil, editado em 1983 pela editora Rádio Triunfo, de título Juntos Adjuntos, com Eta Fase no lado B. A letra e música é de Pedro Martins e Eduardo Anastácio, produção de Fernando Matias e da própria banda, com a capa da autoria de Amável Anastácio. Será também uma das bandas que surgiram no boom do rock português no início dos anos de 1980. Escutamos então hoje Juntos Adjuntos, do único single editado em 1983, a banda Eta.
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1: Foi o 10º episódio dos Discos Perdidos, hoje com a segunda letra E, a banda ETA. Para a semana temos a primeira letra F, serão sempre duas bandas diferentes para cada uma das 26 letras.
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1: Virgul e Maninho lançaram em junho Não Tá Fácil, o single que prometia marcar o verão. Com uma sonoridade descontraída e uma produção luminosa, o tema combina influências pop, reggae e ritmos urbanos, criando uma atmosfera contagiante. A química entre os dois artistas resulta num tema leve, fresco e cheio de energia, pensado para acompanhar os dias mais quentes deste

0: de uma carreira marcada por sucessos que atravessam gerações, Virgo volta a demonstrar, com este Não Está Fácil, a facilidade com que cria canções que ficam na memória. A presença do brasileiro Maninho acrescenta uma identidade muito própria, reforçando o lado festivo e descontraído da música.
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0: Foi, entretanto, apresentado em julho, Street of Dreams. Trata-se do primeiro avanço do 16º e novo álbum do estúdio dos U2, ainda por anunciar, o primeiro da banda irlandesa em 9 anos, com edição prevista para o final deste ano.

0: dirigido por Jack Knife Lee, este Street of Dreams apresenta o inconfundível som dos U2, criado por Bono, The Edge, Adam Clayton e Larry Mullen Jr., que no próximo mês de setembro assinalarão os 50 anos da formação da banda.
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0: Após a explosão planetária com hits como Beautiful Things, o norte-americano Benson Boone continua a provar o seu talento nato para criar hinos emocionais de proporções gigantescas. O seu novo single, The Time of My Life, é a prova disso mesmo, revelando perfeitamente a sua maturidade artística.

0: Este ano, a canadiana Carly Rae Jepsen continua a ser mestre numa arte muito específica. Transformar a ansiedade romântica e as dinâmicas das relações modernas em pop pura, eufórica e inteligente. Neste On Wires, não cede a modas passageiras e foca-se naquilo que os seus fãs mais valorizam. Melodias de corte impecável, refrões que colam à primeira audição e uma honestidade emocional que torna as suas canções imediatamente partilháveis.
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0: Após ter redefinido o panorama pop e visual global nos últimos anos com a sua estética clubber e o seu hyperpop afiado, a britânica Charlie XCX continua a ditar as regras do jogo com Wink Wink, o seu mais recente single.

0: sintonizando diretamente na frequência da vanguarda da pop eletrónica e da cultura de clube. Este Wink Wink é mais um tiro certeiro de Charlie XCX, uma faixa que desafia os limites da pop convencional e que reafirma a pista de dança como um espaço de total liberdade e irreverência artística.
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0: E agora vamos recordar o tema que abriu o Clube Megahertz há 10 anos.
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0: No dia 27 de agosto de 2016 foi transmitida a emissão número 178 do Clube e nesse dia decidi abrir a emissão com Hoje é um Bom Dia, uma das faixas do álbum de 2012 Desnecessariamente Complicado dos Anakin.

0: Hoje é um bom dia, faixa do álbum Desnecessariamente Complicado, dos colimbricenses Anakin, lançado em 2012, foi o tema de abertura da emissão 178 do Clube Megahertz, transmitida a 27 de agosto de 2016.
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0: Estamos então na ponta final desta edição 689 do Clube, mas ainda tenho a habitual piada seca.
2: 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Esdrúbal, estás bom? Que barulho é este?
3: Oh, é a minha mulher a cantar lá dentro.
2: Oh, ei, mas é que estás aqui fora?
3: Poxa, eu vim cá para fora, senão ainda pensam que eu estou a bater nela.
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0: Aí está a piada seca do dia com o Asdrúbal, que fugia das cantatas da esposa antes que alguém pensasse que ele estava a bater nela.

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1: Pedro Brunhosa lançou no início do ano Inverbo, o seu mais recente álbum, com a habitual colaboração da sua banda de apoio, os Comitê Caviar. Uma das faixas, a número 10, tem como título Olha por Ti Antes de Olhares por Mim, que confirma a capacidade de Brunhosa para escrever em territórios onde a linguagem poética e a música em si se desafiam mutuamente, dando lugar a canções que são mais do que melodias, são observações profundas sobre a memória, o tempo e a ausência. E assim me despeço. Fica o encontro marcado para de hoje a 8 dias, aqui mesmo na Rádio de Todos os Sucessos. Fica bem e olha, boas férias, se for naturalmente o teu caso. Tchau.
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1: De volta para a Queda dos Anjos, todas as texturas do rock aqui semanalmente na tua rádio. Eu sou o Zavial e iniciamos a hora com os The Bush, de Chemical Between Us, tema lançado em 1999 no álbum The Science of Things, uma faixa onde o rock alternativo da banda ganha uma dimensão mais eletrónica, mantendo a intensidade característica de Gavin Rossdale. O tema The Chemical Between Us, para abrir a hora da Queda dos Anjos.

assim encontrado o trio de abertura para esta hora. Passaram por aqui de baixo os The Cult com Firewoman e este é Light Call in the Commotion of Rattlesnakes. Todas as texturas do rock aqui na tua rádio. Seguimos com Peter Murphy, uma das vozes mais marcantes do rock gótico e figura incontornável dos Bauhaus. A sua última passagem por Portugal aconteceu em 2022, no Festival Vilar de Mouros, ao lado dos Bauhaus. Uma presença magnética, uma voz inconfundível e uma carreira que ajudou a definir toda uma estética musical. Peter Murphy, um nome que continua a ecoar na história do rock.

Grande tema este, Reaching for the Stars, um single de hard rock melódico lançado em outubro de 2019 pela banda portuguesa Yellow Dog Conspiracy. Os lisboetas aqui em grande na Queda dos Anjos. Os próximos convidados são os Pesticida, uma das bandas incontornáveis do punk rock português. Sol da Caparica é o que vamos ouvir de seguida. O tema tornou-se um dos hits mais conhecidos da banda, com aquele espírito irreverente, direto e urbano que marcou uma geração. São os Pesticida aqui na Queda dos Anjos. Sol da Caparica. Depois vamos para a Itália ouvir Måneskin com Honey.

com o Power aqui na Casa dos Anjos com os Maneskin. Honey, Are You Coming? O grande hit dos italianos. Depois, não menos sucesso para Marlies dos Fisher Z. E este foi o tema You Will Leave a Mark dos Silent Film. Estamos já a ouvir de fundo outro grande êxito desta feita para New Order. E o tema Touched by the Hand of God para o ano de 1987, editado pela Factory Records, recebeu o selo número FAC 193.

Queda dos Anjos, todas as texturas do rock semanalmente aqui na tua rádio comigo, Zavial. Passa por aqui o melhor do rock indie, alternativo e todas as restantes texturas. Vamos terminar a edição de hoje com o Nothing But Thieves, a banda britânica que nos apresenta aqui o single Oh No e Say The What para 2024 do álbum Dead Club City. Fica assim este regresso da Queda dos Anjos para a quinta temporada. Despedimo-nos até de hoje a 8 dias. Stay safe!

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2: Olá, espero muito honestamente que esteja a passar um excelente fim de semana. Seja então muito bem-vindo para mais 3 horas do Central de Escuta, onde a partir de agora me preparo para lhe contar as últimas novidades do mundo da música. E começo já por lhe dizer que o single mais comprado em todo o mundo pertence a Shakira. Dai Dai tem o número 1 nível mundial há 7 semanas consecutivas.
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0: Daidai de Shakira é também o single mais comprado em todo o continente europeu esta semana e tem o número 1 em Portugal.
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Há boas notícias para os fãs de Rihanna. Em entrevista ao seu namorado, A$AP Rocky, revelou que a cantora está de volta ao estúdio. A$AP Rocky descartou a hipótese de gravarem um álbum em conjunto, pois diz: "Ninguém quer ouvir-nos juntos. Eu faço rap indie, subversivo e estranho. A música que faço é para um nicho de pessoas que a compreendem", acrescentou o artista.

0: E já a seguir vamos conhecer o álbum mais comprado em todo o planeta. Depois trago novidades sobre o Luís Represas.
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0: E com 412 mil cópias vendidas.

0: Com quase 500 mil de cópias vendidas em apenas uma semana, Petal de Ariana Grande é o álbum mais comprado em todo o planeta esta semana.
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Os concertos de celebração dos 50 anos da carreira do cantor Luís Represas, marcados para abril em Lisboa e no Porto, vão realizar-se para lembrar o músico que morreu em julho, anunciou sua promotora, deitando assim a mão a canções em nome próprio e acho que dividiu com o Estrovante.

0: E já assim vamos colocar a máquina do tempo a funcionar pela primeira vez nesta edição do Central de Escuta.
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0: Vamos agora colocar a máquina do tempo a funcionar pela primeira vez nesta edição do Central de Escuta. Eu vou digitar 1986 e vamos recuar até esta mesma semana, mas há 40 anos atrás, para lhe dizer que o single mais comprado em todo o mundo pela quinta semana consecutiva era o simplesmente magnífico Papa Don't Preach, de Madonna.

E colocamos assim um ponto final nesta primeira hora do Central de Escuta. Quanto a mim, vou voltar aí para mais duas com muito mais novidades do mundo da música. Portanto, volto comigo, um abraço. Até já.

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3: Olá, espero muito honestamente que continue a passar um excelente fim de semana. Seja então muito bem-vindo para esta segunda parte do Central de Escuta, onde continuo a ter as últimas novidades do mundo da música para lhe contar. E a música mais tocada nas rádios a nível mundial esta semana é I Knew You, de Taylor Swift.

Katy Perry, The Lifetime Tour, Live from Paris, vai chegar em setembro às salas de cinema de 70 países. Em Portugal, o filme-concerto da cantora norte-americana poderá ser visto nos dias 2 e 5 de setembro nos cinemas UCI. A longa-metragem estará em exibição em Vila Nova de Gaia, em

0: E não sai daí, pois está aí muito bem. Já se traz novidades sobre a Carol II.
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0: E o single mais comprado esta semana nos Estados Unidos da América, no Canadá, na Austrália e também na Nova Zelândia, pertence a Ella Langley e ao sempre espetacular Choosing Texas.

Carol G deu início à Via Rando para o mundo Trap Tour com duas atuações consecutivas em Chicago, reunindo mais de 90 mil fãs. A artista vai regressar a Portugal ao Estádio da Luz em Lisboa a 18 de julho de 2027, com uma nova digressão onde a cantora vai apresentar a produção ao vivo mais ambiciosa da sua carreira.

0: E já a seguir prepare-se para viajar novamente no tempo.
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3: E agora prepare-se para viajar novamente. No tempo eu vou clicar 1979 e vamos viajar até esta mesma semana, mas há 47 anos atrás. Isto para lhe dizer que o single mais comprado em todo o planeta era o clássico Ring My Bell de Nita Ward.

Fica agora a saber que o filme Michael, de Michael Jackson, tornou-se na biografia mais vista na história do cinema. Até ao momento já faturou mais de $1 bilhão.

E colocamos assim um ponto final nesta segunda hora do Central Discuta. Quanto a mim, ainda vou voltar aí para mais uma com muito mais novidades do mundo da música. Portanto, volte comigo. Vai valer a pena. Até já.

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3: Olá, espero muito sinceramente que se esteja a divertir ao máximo. Seja então muito bem-vindo para esta terceira e última parte do Central de Escuta, onde continuo a ter as últimas novidades do mundo da música para lhe contar. E começo já por lhe dizer que o single mais comprado no Reino Unido pertence a Sam Fender. Já bateu o recorde de semanas em número 1 na tabela britânica de vendas. O seu dueto com Olivia Dean chama-se Rain Me In.
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Os norte-americanos Cock Robin vão regressar a Portugal para dois concertos em 2027 e sobem ao palco do Coliseu dos Recreios em Lisboa a 29 de Abril e do Coliseu do Porto a 2 de Maio. Consigo trazem a digressão 85-89, assente nos três primeiros álbuns. Este regresso dos Cock Robin vai acontecer 6 anos depois de terem escutado os dois Coliseus.

0: jazz e trago-lhe novidades sobre Rod Stewart.
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0: Rod Stewart foi forçado a cancelar as restantes datas da digressão que estava a fazer nos Estados Unidos da América e no México, na sequência de uma operação ao coração. O músico britânico de 81 anos partilhou a notícia numa publicação no Instagram, na qual diz que a operação correu muito bem e que está a recuperar.

0: E já a seguir vamos colocar a máquina do tempo a funcionar pela última vez nesta edição do Central de Escuta.
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1: E a máquina do tempo vai funcionar pela última vez nesta edição do Central de Escuta. Eu vou agora digitar 1984 e prepare-se para viajar até esta mesma semana, mas há 42 anos atrás, para lhe dizer que pela segunda semana consecutiva, o single mais comprado em todo o mundo merece que coloque o volume no máximo. Vá lá, não tenha medo, vai ver que vai adorar e não vai mesmo resistir. Volume no máximo para Laura Branigan e o seu Self Control.

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1: Bom dia, senhores ouvintes da Rádio Antena Livre. Este programa é o Disto e Daquilo. Eu sou a Maria Fonseca e hoje a minha convidada é Sandra Costa. A Sandra Costa é natural de Abrantes e vou pedir para ela se apresentar.
2: Olá, bom dia. Antes de mais, Maria, muito obrigada por esta oportunidade, fiquei muito feliz. Meu nome é Sandra, como tu já disseste, tenho 50 anos, nascida e criada aqui em Abrantes e estou aqui para conversar um bocadinho contigo.
1: Sandra, tu neste momento és conhecida porque és a pessoa que desenvolveu o Core Pilates. Mas eu quero que os nossos ouvintes conheçam o outro lado da Sandra. Quem é a Sandra? Depois iremos também à parte profissional, mas primeiro vamos falar sobre ti, o teu percurso de vida, como é que foi crescer cá, estudar cá, os teus sonhos, o que fizeste, o que não fizeste, o que conseguiste concretizar, o que ficou por concretizar. Portanto, fala-nos um pouquinho sobre ti.
2: Então, o que é que eu posso dizer? Bem, nascida e criada aqui, como eu já tinha dito. Eu sempre fui uma mulher muito reservada, sempre me identifiquei como uma pessoa muito reservada. Comecei a trabalhar muito cedo, a verdade é essa. Não tive oportunidade de me licenciar, portanto não fiz uma carreira académica, digamos assim. Acabei por não continuar os meus estudos. Fiz o meu 12º ano à noite, enquanto eu trabalhava, portanto comecei com 14 anos. Foi um período desafiador, foi um início desafiador. Foi sofrido, sou sincera, foi sofrido. Mas honestamente, eu hoje olho para trás e eu digo isto a muitas pessoas. Eu tenho a certeza que foi importante para mim. Foi importante para mim, também me fez crescer como pessoa.
1: Onde foi o teu primeiro trabalho com 14 anos?
2: Olha, o meu primeiro trabalho foi numa serração, imagina. Trabalhar com madeira. Foi um impacto.
1: Uma menina de 14 anos a trabalhar num sítio maioritariamente masculino.
2: Sem dúvida.
1: Como é que foi para os teus pais a menina, não é? Menina naquela fase adolescente, ir trabalhar no meio de tanto homem, o teu pai não teve receio?
2: Olha, recordo-me perfeitamente bem do dia em que essa situação aconteceu, em que essa oportunidade, digamos assim, surgiu. Eu estava a acompanhar

0: A minha mãe era ela que se ia propor uma oferta de trabalho, e entretanto chegou o proprietário da fábrica na altura, para lhe fazer a entrevista, e ele olhou para ela, estás a ver, uma mulher, quatro filhos, não é? Aí olhou para mim, uma miúda, uma jovem, e pensou: olha, para ti não tenho de qualquer forma hipótese, mas se calhar podíamos aproveitar. E olhou para mim e eu fiquei assim muito atrapalhada, e foi assim que começou. De facto, houve reservas, sem dúvida, mas a verdade é esta: eu sou oriunda de uma família humilde, havia essa necessidade, tinha mais três irmãos, tinha que começar, e portanto, olha, comecei.
1: Foi assim. Ou seja, o teu salário
0: era importante. Sem dúvida, na altura fez a diferença, sem sombra de dúvida. Mas foi bom, foi desafiador, é o que eu digo. Foi desafiador, mas foi um início. Aprendi muita coisa. Fez-me crescer muito, foi muito importante. Olha, eu tenho uma frase para mim, a frase não é minha, foi uma frase que eu ouvi, como tantas outras que eu ouço ou leio, e depois eu registro para mim e faço delas minhas palavras, e normalmente eu replico-as. Ponto assim, mais ou menos, o que aquilo quer dizer é: sem a dose certa de sofrimento, com as ferramentas necessárias para lidarmos com ele, nós corremos o risco de sermos uns tolos. Portanto, o desafio também faz parte para o crescimento. Eu gostei. Salve seja, agora que já ultrapassei.
1: Agora que falas em frase, fazes-me lembrar de uma frase do Nuno Judice, que é: eu. É o título do sou, e o que sou muda-me noutro que não sou. Portanto, o nosso percurso de vida, o nosso presente, é o que nos vai transformar no nosso futuro em algo completamente diferente da atualidade.
0: Sem dúvida.
1: E acredito que tenha sido aos 14 anos, tenha sido muito marcante essa primeira experiência, porque não foi logo um trabalho duro.
0: Sem dúvida.
1: Não começaste em algo mais leve, a trabalhar num café, a tomar conta da criança, a ajudar alguém, nos afazeres em casa, não foi
0: não.
1: Serração.
0: Foi.
1: Portanto, aprendeste, a tua função lá era...
0: Ou era mesmo trabalhar diretamente com a madeira. Recordo-me de uma experiência super traumática para mim. Havia ali um trabalho, uma fase, recordo-me disto, em que as madeiras eram usava-se um produto tóxico para proteger a madeira, para que ela prolongasse a sua vida. Extremamente tóxico na altura, em termos de segurança. Não é? Pois,
1: ficamos aqui. Higiene e segurança de trabalho era uma coisa que não existia nessa altura.
0: Era uma guerra, era uma luta. Olha, recordo-me que fiquei com a pele das mãos, dos braços, portanto, aquilo escorria, extremamente queimada. Portanto, foi duro, foi difícil, foi desafiador.
1: Mas depois resolveste estudar.
0: Sem dúvida.
1: Então, estiveste a estudar à noite. Quando foi que decidiste estudar à noite?
0: Efetivamente, porque surgiu aquela excelente oportunidade de trabalho. Eu não podia progredir, não podia continuar com os meus estudos em ambiente diurno, então tive que fazer aqui uma mudança, e foi na altura que decidi, e acabei por terminar o 12º ano a trabalhar enquanto eu...
1: Imagino que o cansaço tenha sido extremo, porque trabalhar de dia, estudar de noite, ainda reservar tempo para depois estudar, fazer os testes. Tu dormias nada?
0: Olha, recordo-me, por exemplo, de, não me querendo vitimizar, que é o que é, há muitas pessoas que hoje em dia também o fazem e noutros contextos, mas pronto, recordo-me de passar as horas do almoço algumas vezes, comer à pressa, tipo literalmente esconder-me assim atrás de um canto para poder fazer os resumos dos testes que ia ter. Recordo-me de estudar no autocarro, por exemplo, enquanto não chegava à fábrica. Recordo-me assim destas coisinhas. Recordo-me de vir a correr, porque apanhava o autocarro, chegava à casa, que ainda tinha assim, uns metros, não é, para caminhar até a casa, e eu tinha que vir a correr, tinha tudo cronometrado, tomar um duche rápido para depois não chegar atrasado às aulas. Foi desafiador, foi interessante, foi sufocante, mas fez-se.
1: É impressionante a capacidade de resistência que o ser humano tem quando quer mesmo alguma coisa. Às vezes as pessoas dizem: não faço isto porque não tenho tempo, não faço porque não tenho dinheiro. E as pessoas não fazem porque estão sempre a arranjar desculpas para não fazer. Porque quando nós queremos mesmo alguma coisa, nós fazemos. Eu passei por uma experiência semelhante. O meu pai faleceu quando eu tinha 15 anos, e obviamente foi o pilar da família. E lembro-me que com 15 anos fui fazendo alguns biscates, que aparecia para ganhar dinheiro.
0: Claro.
1: E o meu 12º ano foi todo feito a trabalhar num café à noite, ali na Encosta da Barata, e para poder ter dinheiro para as minhas coisas. E depois fui para a universidade e pus-me a trabalhar. E fui eu que sustentei o meu curso, portanto, todo o meu percurso académico, fui eu que trabalhei para pagar propinas, alojamento, tudo o que
0: tem
1: se possa imaginar.
0: Sabor, sem dúvida.
1: Mas lá está, é um sacrifício muito grande. São noites sem dormir. Eu muitas vezes ia para as aulas de direta.
0: Pois.
1: Portanto, dormir era coisa que nunca fui de dormir muito, mas houve noites que eu não dormi mesmo.
0: Precisávamos.
1: Sim, fazer relatórios de madrugada. Portanto, eu entendo muito bem o sacrifício. E eu fiz esse sacrifício mais velha. Portanto, tu com 14 anos, a partir dos 14 anos, foi muito duro. Porque se para mim com 18, 17, 18 já foi duríssimo conciliar trabalho e estudos, aos 14 anos ainda se é mais menina, não é? Ainda se é o início dos sonhos.
0: É, havia aquele termo de comparação, não é? Meninas da minha idade, sim, jovens da minha idade, tinham uma realidade completamente diferente. Sentia-me desfasada, sentia-me, sim, deslocada. Parece que andava sempre a pairar.
1: Quais eram os teus sonhos nessa altura? Lembras-te?
0: Eram muito práticos. Desejava muito, mesmo muito, formar-me. Desejava imenso.
1: Em quê?
0: Eu não tinha muito bem definido efetivamente o que é que eu queria, mas eu sabia que estaria ligado ou à educação ou apoio psicológico, psicóloga, dentro desses termos. Sabia que iria trabalhar com o público. Isso eu sempre soube.
1: E no 12º ano, quando terminaste o 12º ano, decidiste não ir para a universidade ou ainda tentaste?
0: Pois, isso é uma história, também foi uma história, é uma história. Eu de facto tinha tudo planeado, tinha tudo encaixadinho, os meus objetivos eram de facto de iniciar, de ir para a universidade. Na altura nós ainda fazíamos a PGA, a Prova Geral de Acesso. Eu acabei por não fazer a prova, tão pouco. Tinha tudo organizado, porque sabia que os meus pais não tinham poder financeiro, não é, para me dar esse apoio. Portanto, tenho, felizmente, eu sou mais velha, três irmãos. Refiro-me aqui ao meu irmão, ao segundo irmão, àquele que está muito pertinho de mim. Nós temos uma idade muito próxima. Ele apoiou-me imenso nisso. E antes de fazer sequer a prova de alto acesso, para ter a certeza, a garantia de que ia tudo correr bem, ainda fiz algumas deslocações com ele a Lisboa. Porque pensei, não, quero entrar para Lisboa. E tudo o que nós decidimos, eu acredito que tudo o que nós pensamos, desejamos com muita força, acontece. Então a minha ideia era, eu quero entrar para aqui, é para aqui que eu venho e vai acontecer. Mas eu tinha que ter trabalho primeiro. Tinha que ter a certeza que conseguia trabalho. E fiz currículos, na altura assim muito rudimentares, era aquilo que era. Entrei dentro de vários shoppings, bati chinelo, andei a deambular pelas lojas, a oferecer, a tentar, a procura de trabalho, e a verdade é que surgiu. Olha, eu tinha, surgiu. Recordo-me perfeitamente bem que aquilo foi uma coisa assim muito, até foi muito rápida, felizmente. Eu tinha, inclusive, trabalho, portanto, eu tinha todas as capacidades, as condições para sustentar também o meu próprio percurso, exato, académico. Só que na altura, reforço novamente, eu era a mais velha dos três irmãos, não é? Era um apoio financeiro também em casa, a verdade é essa. E o meu pai, na altura, disse-me que, olha, se tu decidires sair, nunca mais podes voltar. A porta fica fechada. Eu fiquei cheia de medo. Eu tinha 18 anos acabados de fazer, não tive maturidade suficiente. Hoje eu sei que se eu fosse, jamais aquilo iria acontecer. Exato. Foi a forma que ele encontrou, dentro das emoções que ele tinha, de me reter ali. E eu não estou a dizer que isto aconteceu só do tipo, quer é o dinheiro dela. Não, não é isto que eu estou a dizer.
1: Não, não, não, não.
0: As pessoas às vezes têm, olha, têm aqui ações que elas não conseguem explicar. Foram as ferramentas que ele tinha.
1: Ainda
0: na
1: por cima eras a mais velha. E
0: sim,
1: normalmente quando a vida não é fácil, os mais velhos são sempre
0: são
1: os mais sacrificados.
0: Exatamente. Então,
1: e
0: olha,
1: pessoas que desbravam caminho para os mais novos depois poderem ter outro tipo de oportunidades, mas por norma é sempre o mais velho o que é mais sacrificado e que nem sempre faz o que quer na altura em que quer. Mais tarde, Ou há quem não faça, mas pronto, mas isso depois já é, cada um faz a gestão ao longo da vida.
0: Claro.
1: Mas isso deixou alguma mazela entre ti e o teu pai, ou na altura deve ter deixado, não é? Porque é uma jovem com sonhos.
0: Na altura fiquei magoada, fiquei triste, fiquei decepcionada, fiquei revoltada, fiquei, sem sombra de dúvida, mas fiz as pazes com isso. Estou extremamente bem resolvida. E hoje sei que se calhar tinha que ser assim, percebes? Hoje eu olho para a minha vida, aquilo que eu atingi, a pessoa que eu sou, a forma como eu me sinto, aquilo que está à minha volta e aquilo que ainda está para acontecer. Eu estou muito grata porque o meu pai na altura me criou este bloqueio, mas ficou sempre aquela vontade de e se... Sabes, aquela sensação de que parece que tinhas uma outra vida para viver aqui. Todos nós temos essa sensação, acho eu, mas eu tenho de forma muito clara, do tipo, ficou, parece que havia qualquer coisa que eu poderia ter vivido que estava logo ali, e eu não consegui lá chegar. Mas não fiquei com as elas, porque hoje também, com a idade que eu tenho, hoje também sou mãe. Não é? E nós tomamos tantas decisões que não são as mais corretas.
1: Sim.
0: Só que nós fazemos o que podemos com aquilo que temos.
1: Exatamente.
0: E olha, há outra frase, eu e as frases, sou muito das frases. Ouvi uma frase, mas efetivamente ouvi sim. As pessoas não são aquilo que nós queremos, são aquilo que elas conseguem ser.
1: Pronto. Exato.
0: Então é aceitar e perceber o que é que está do outro lado. É, às vezes tentar calçar os sapatos da outra pessoa. E eu hoje sei que ele não foi capaz de fazer de outra maneira. Portanto, não fiquei com mazelas. Não estou. Estou bem resolvida com o passado. Estou resolvida com isso.
1: Então, depois tiveste que trabalhar cá,
0: uhum.
1: Não é? Conta-me então o teu percurso profissional a partir dessa decisão.
0: Olha, tive várias experiências de trabalho. Várias experiências. Comecei na serração, como eu te digo. Depois trabalhei num snack bar, atendimento ao público. Vê se eu consigo fazer aqui uma sequência cronológica, se não me escapa nada. Depois...
1: Hotel, exatamente.
0: Já conversámos um bocadinho, é verdade. Depois trabalhei num hotel também. Sempre trabalhos muito práticos, atenção,
1: sim,
0: ok?
1: Sim, trabalhos manuais. Sim, sim.
0: Era mesmo apoio. Depois disso, trabalhei numa fábrica. Comecei mesmo na linha de montagem. Portanto, trabalho prático, trabalho duro. Na fábrica aconteceu uma coisa muito interessante. Na altura eu fazia turnos, era um turno, portanto eu nunca trabalhei de noite. Felizmente nunca tive esse azar. Tantas raparigas jovens, não é? Mulheres. Sim. Que hoje em dia estão sobrecarregadas com isso. Felizmente nunca tive nunca passei por essa experiência. Mas trabalhava até às 22, se não estou em erro. E tinha chegado o diretor-geral da empresa, portanto estamos a falar de uma empresa internacional. E ele dirigiu-se às linhas e conversava com as pessoas. Uma empresa alemã, a língua comercial era o inglês. O meu inglês, naive, básico, ok, era muito de good morning, coisa assim, muito do género. Mas o senhor muito afável, e ele veio conversar com todas nós, e eu esforcei-me ao máximo e comuniquei-me com ele, com o inglês que tinha, com o que podia. E olha, ficou impressionado e deu ordem na direção da empresa de que eu teria que ir para a recepção. Foi um pulo super grande, fiquei extremamente contente. Tive muito pouco tempo nas linhas de montagem, comecei a trabalhar na recepção, depois entretanto outro upgrade, trabalhei também na parte comercial, tive ali alguns anos, gostei muito do desafio, tive ali várias progressões, entretanto fui mãe, minha primeira filha, e tive que interromper, fui mesmo eu que apresentei a demissão. Mais tarde, uma loja de roupa de criança, outra loja de roupa de criança, e entretanto nesta segunda loja, a Juvenatos, estamos aqui em Abrantes, sim, portanto toda a gente conhece, um beijinho para eles, porque fiquei com eles no meu coração e fiquei... Aliás,
1: foram muitos anos, não é?
0: Foram vários anos, foi bonito, gostei muito da experiência que tive lá, aprendi muito também com o trabalho com o público, trabalhar com pessoas é muito...
1: Sim. Desafiador enriquecedor, e enriquecedor, exatamente.
0: Sem dúvida. Trabalhei na loja de roupa de adulto, digamos assim. Na altura, o Sr. Carlos tinha a Juvenatos, também tinha uma loja de roupa de criança. Rapidamente passei lá para baixo, para a roupa de criança. E, de repente, também fiquei como responsável da loja.
1: Ou
0: e
1: seja,
0: lá estive.
1: Ao longo da tua vida, foi-se notando o teu potencial e as pessoas... puxaram-te.
0: Eu tenho identificaram, que sim.
1: Identificaram características
0: sim,
1: em ti.
0: Sem falsas modéstias.
1: Exatamente.
0: Sim,
1: e viram que poderias fazer mais do que aquilo que estavas a fazer.
0: É verdade.
1: Portanto, isto era um pronúncio, não é?
0: É verdade, mas é verdade.
1: Um
0: é
1: dia
0: verdade.
1: Na vida, um dia sim. na vida vais, tens que acreditar, tu tens que acreditar no teu potencial e naquilo que poderás vir a fazer.
0: Mesmo.
1: Portanto, acho interessantíssimo, não é? Porque já tanto na OC como ali na Juvenatos reconheceram
0: Houve,
1: que, tinhas,
0: sem dúvida.
1: Que tinhas outras valências.
0: Sim.
1: Então, e como tu disseste, entretanto, casaste, não é?
0: É verdade.
1: E foste mãe a primeira vez quando estavas na OC.
0: Exatamente. Aliás, quando eu fui para a OKPE, para a OC, eu já tinha a Laurinha já tinha, se calhar, um ano e meio, dois, por aí, se eu não estou em erro, já era mãe, já.
1: Outro desafio.
0: Sem dúvida
1: porque
0: nenhuma.
1: Porque trabalhar... E ter uma criança tão pequena e ter que cumprir um horário num trabalho tão duro, chegar a casa e ainda fazer tudo o que se tem para fazer e ser mãe e dar atenção e carinho e brincar e
0: todas
1: tudo.
0: As mulheres na nossa situação se identificam, é muito complicado.
1: É tão duro, ou seja, devias estar esgotada, cansadíssima.
0: Tive ali um período, agora aqui falando mesmo para as mulheres, é muito fácil perdermos-nos de nós próprias. É fácil, é fácil. Acontece de forma tão natural, infelizmente tão natural, porque são muitos os chamamentos, digamos assim. São muitos os chamamentos.
1: E nós ficamos para trás,
0: sem
1: para o último lugar.
0: Sem sombra de dúvida, sempre. Somos cuidadoras, trabalhadoras por conta de outrem. Olha, no meu caso, em particular, o meu marido ainda hoje é o trabalho dele. Portanto, quando eu conheci já era, hoje ainda é. E tem que ser, nós temos, são escolhas que se fazem, as primeiras escolhas, nós somos jovens, ainda bem que nós não pensamos muito, porque senão éramos muito seletivos e depois complicava tudo, ainda bem que vamos assim com alguma ingenuidade e que tudo no início corre bem e depois, olha, vamos nos deparando com as dificuldades e temos que ir subindo os degraus, mais nada. Ele trabalhava fora, ainda hoje trabalha, portanto eu passava a semana toda sozinha, aliás numa fase inicial ele até trabalhava no estrangeiro, portanto, como tantas outras mulheres que me estão a ouvir.
1: Exato. Sozinha,
0: é difícil, é difícil, é difícil. E portanto sempre foi trabalhar por conta de outra, fora de casa, o horário que era, não tinha propriamente aquele apoio, não é? Do companheiro, do marido, do pai. Sim. Não tinha. Teve que ser.
1: E tiveste rede familiar, os avós?
0: Felizmente eu tive, sem dúvida. Estou muito grata por isso. Tive esse apoio, tive essa felicidade. A minha mãe sempre deu um grande apoio e permitiu-me cumprir o meu horário de trabalho e fazer a minha vida.
1: Consulta, que fosse preciso, era ela que levava a
0: Laurinha. Era o braço direito, sem dúvida, isso também ajuda muito.
1: Entretanto, voltaste a ser mãe.
0: Uhum, é verdade. 8 anos depois, Laurinha já tinha 8 anos, surgiu o Santiago. Mais trabalho.
1: Mais trabalho.
0: Mais trabalho, exatamente.
1: E com um desafio diferente.
0: É, o Santiago. E aos 2 anos de idade, 2 anos, pouco mais. Comecei a perceber que o Santiago não era propriamente um bebê típico, não é? Já tinha a experiência com a minha filha mais velha, apesar de ser um rapaz e há sempre aquela...
1: Sim, há diferenças.
0: Sim, não é? Cada criança é uma criança, nós
1: Exato.
0: Sempre temos, cada um tem o seu ritmo, mas eu percebi que havia ali coisas muito básicas que não estavam dentro do padrão. Aos 3 anos de idade o Santiago entra na pré, mais preocupações, porque não correspondia aos mínimos, não é? Havia ali muitos desafios e percebi, tive o diagnóstico. Entretanto, o Santiago está dentro do espectro do autismo, que requer, ainda foi mais desafiador, portanto, 2 crianças. A Laura, quando eu recebi o diagnóstico, estava na fase da pré-adolescência. E o Santiago quase entrar para a escolinha primária, foi muito complicado, foi muito difícil. E nessa altura, aliás, não foi nessa altura, estava aqui a antecipar um pouquinho, ainda levei a vida conforme eu podia, continuei a trabalhar, tomar conta dos miúdos sozinha, não é? Porque o marido sempre trabalhou fora, vinha
1: Sim,
0: ao fim de semana, dava o apoio que podia, que é mesmo assim.
1: Claro.
0: Entretanto, tive que aceitar que precisava dar mais apoio em casa e tive que ceder da minha independência, vá lá, por assim dizer, tive que entregar os pontos. Pensei, não, decidimos em casa, tive que me demitir, apresentei a demissão, saí das Juvenatos, e a ideia era de facto dar mais apoio, porque o Santiago cada vez precisava mais, a escola não corria bem, e tive que ir para casa. A ideia era mesmo dar apoio em casa, e abdicar do meu salário, digamos assim, e da minha, porque gosto imenso de trabalhar, sempre fui muito habituada, pronto.
1: Sim, começaste muito cedo.
0: Sim, sim. Mas tive pouco tempo, tive pouco tempo em casa. Entretanto entrou o Covid. Na altura a minha irmã estava ligada a um negócio de cuidadora de terceiros. O Covid trouxe-nos a todos nós imensos desafios. Quem lidava com o apoio a idosos mais ainda. E eu acabei por começar a apoiá-la na gestão, tarefas domésticas, tudo. Rapidamente estava completamente envolvida. Completamente envolvida.
1: E como é que fizeste a gestão, então, com o Santiago a precisar de mais apoio e tu a teres que trabalhar? E eu acho que é importante falares um pouco mais sobre a tua experiência como mãe do Santiago, porque há muita mãe que tem desafios não iguais, mas tem desafios que passam pelo espectro do autismo. E há muita mãe que não fala, ou que esconde, ou que minimiza, porque infelizmente ainda há. Imagino que eu sou mãe, não é? E não consigo imaginar o quão desafiante é isso, para além do desafio já da maternidade, ou seja, todos os desafios acrescidos. Porque a nível cognitivo há diferenças, claro. A nível de ritmo de aprendizagem, de capacidade de aprendizagem, e acho que as mães, pelo menos aqui na zona, eu não conheço, se há algum apoio entre as mães, se conversam, se há algum grupo de apoio, se há essa possibilidade, porque acho que a troca de experiências, não é? E de soluções. Cada caso é um caso, mas às vezes uma solução que funciona com uma criança poderá também funcionar com outra. Não há nenhum grupo, tu não falas com outras mães não te procuram?
0: Olha, essa observação é muito pertinente, sabes? Efetivamente, eu acho que sou uma pessoa de muita sorte. Eu sinceramente sou mesmo. Sou muito grata às pessoas que me rodeiam, porque cada pessoa que passa por nós traz qualquer coisa para nos deixar. Nas Juvenatos, entre as minhas colegas de trabalho, estava a Regina, e está a Regina, que ainda lá está, um beijinho para ela, que gosto imenso dela e ela sabe disso. A Regina preparou-me, sem saber, a Regina preparou-me para receber o diagnóstico do Santiago, porque de facto não há essa preparação. Não há essa preparação, não há. Nem mesmo na escola, infelizmente. Com todo o respeito a todos os professores, cada vez há mais abertura e mais conhecimento. Epá, mas olha, do ponto de vista de mãe, de encarregada de educação, ainda encontro muito desconhecimento. E é uma pena, porque cada vez há mais crianças que têm este tipo de diagnóstico, este ou outros.
1: Mesmo a nível da medicina, quando te deram o diagnóstico, deram-te algumas indicações, ajudas, ou
0: nem
1: tem isto, toma, desenrasca-te.
0: É quase isso, infelizmente é quase isso. Eu recordo-me perfeitamente bem, a sorte foi ter este apoio, digamos, que a Regina me deu, porque ela também tem uma experiência com o espectro do autismo, e ela com conversas que tínhamos uma com a outra, e eu percebi, ok, aquilo não era o fim do mundo, porque a sensação que eu tive é avassalador. Quando tu recebes o diagnóstico,
1: o mundo desaba,
0: aquilo é um pronúncio de morte. Tu pensas, mas e agora o que é que eu faço? E agora parece que só vês, o túnel é escuro, não há luz, tudo são problemas, tudo são, é horroroso, é horrível. E não há, de certa forma, não há, porque não há solução, não é uma doença. Uma doença pressupõe-se que tenha um tratamento, eventualmente uma cura. Sim, aqui não é o caso, aqui é saber lidar, é aprender a lidar. Depois não é saber, é aprender. Sim. E cada caso é um caso, cada criança é uma criança. Depois, como todos nós, como qualquer criança típica, não é? À medida que vão crescendo, a personalidade vai-se desenvolvendo. Nestas Sim. crianças é igual, agudizando certos comportamentos.
1: Sim.
0: Portanto, é uma aprendizagem diária, diária, diária, e não há muito apoio, porque na escola também não há muito conhecimento. O que é que eu quero dizer com isto? Claro que há conhecimento de... Claro que sim, sabemos perfeitamente bem, temos montes de relatórios de crianças, recebemos relatórios de crianças, espectro do autismo, outro tipo. Agora, o que é isso? Que tipo de comportamento?
1: E como conseguir ajudá-los adquirir as ferramentas mínimas?
0: Sim, sim, sim, sim. Saber lidar com aquilo. Sim. Existe
1: e
0: ainda
1: há
0: muita
1: quantidade de profissionais suficientes na escola para conseguirem dar atenção a todos os miúdos que não são os típicos miúdos. Porque já os professores... Para os típicos, as turmas já são enormes.
0: Exatamente.
1: Já
0: há poucos. Todo o meu respeito para
1: Exatamente.
0: Com os professores. Nada
1: para
0: de...
1: turmas com quase 30 alunos.
0: Uhum.
1: Portanto, um professor fica com uma turma de 30 e depois e não contratam mais e também não contratam depois para o apoio.
0: Não. Não existe resposta.
1: Especial, não há resposta suficiente.
0: Não.
1: Há um professor, dois no máximo, não chega para toda a gente e ele não consegue estar com todos ao mesmo tempo a fazer a mesma coisa porque as aprendizagens são diferentes e as vontades são diferentes.
0: Sem dúvida.
1: É completamente diferente. Então, olha, fica aqui no meio de tanta coisa que tu fazes e que tens uma vida muito ocupada, que eu sei. Por que não pensares em fazer um grupo cá em Abrantes para mães que tenham filhos com o espectro do autismo?
0: É uma ideia lindíssima.
1: Umas reuniões, nem que seja uma vez por mês, um convívio entre mulheres para partilhar as frustrações, as alegrias, as conquistas.
0: Aprender a fazer o luto do filho perfeito.
1: Sim. Não há, mas aí discordo contigo.
0: Ainda assim,
1: olha uma coisa.
0: São.
1: Um filho típico não é um filho perfeito.
0: Mas quando nós o temos típico, existe sempre a possibilidade daquele jovem, não é? Daquela criança.
1: Não é perfeito, nunca vai ser.
0: Não é.
1: Não é.
0: Mas um atípico não vai atingir aquilo que qualquer outro jovem tem a possibilidade de.
1: Tem a possibilidade.
0: É este luto que nós temos que fazer. É este luto que temos que fazer. É o quão castrador isto se torna.
1: Não terá as mesmas chances?
0: Não, de todo. Isto é extremamente assustador para um pai e uma mãe que recebem um diagnóstico deste. É assustador, é pesado. Portanto, é duro. Há que fazer esse luto, há que saber lidar com isso.
1: Então, olha, fica aqui.
0: Muito bonito.
1: A lembrança. Esperemos que se a nossa conversa for ouvida por mães que tenham filhos atípicos, contactem a Sandra. Contactem, falem com ela.
0: Reúnam-se. Estou disponível.
1: Façam uma ideia muito bonita. Façam um grupo, porque acho que em conjunto é mais fácil de suportar.
0: Sem dúvida.
1: E essencialmente com quem nos entenda.
0: Sem dúvida.
1: Do que falar sobre os assuntos com pessoas que nunca passaram pela situação.
0: É verdade.
1: Eu tive cancro há uns anos atrás. Continua a ser considerada doente oncológica, ainda não tive alta, está tudo a correr muito bem, tudo nos conformes, vamos nos manter assim. Mas efetivamente, quando alguém que nunca teve cancro fala comigo sobre o cancro, há coisas que eu não me dou ao trabalho de falar, porque a pessoa está completamente fora da realidade, porque não entende, e ainda bem que não entende, porque significa que não passou por isso.
0: Claro.
1: Agora, quando converso com alguém que já teve, ou que infelizmente neste momento tem, há uma empatia, uma compreensão, e às vezes há uma compreensão muito grande no silêncio.
0: Muito bom.
1: Porque nós sabemos, eu sei o que é que aquela pessoa está a passar, ou eu sei o que é que aquela pessoa já passou, e vice-versa. Não precisamos de grandes justificações, nem de aprofundar às vezes determinadas coisas.
0: E prepara-nos para o futuro, não é?
1: Sim.
0: Para o futuro que aqui ainda não vem, que a pessoa
1: Exato.
0: Se calhar já está, sei lá, num processo um bocadinho mais avançado.
1: Eu, pessoas que ainda estão em tratamento, quando falo com elas, incentivo e digo-lhes, eu, neste momento, quem olha para mim, ninguém diz que há uns anos atrás eu tive cancro. Portanto, vocês daqui a uns anos também estarão assim. Portanto, e o facto de poderes quem sabe um dia fazer um grupo.
0: Isso ajuda imenso.
1: Mães cujos filhos já são mais velhos, já passaram outra experiência, já têm mais experiência, podem ajudar quem ainda não passou,
0: não atingiu aquela fase, é verdade. Não é?
1: E tu podes ajudar mães que sejam, que tenham filhos mais jovens,
0: que acabaram de receber o diagnóstico.
1: Exatamente, e sem rede, não houve ali uma rede para amparar.
0: É difícil.
1: Portanto, contactem a Sandra. Pode ser que daqui por algum tempo haja um grupo aqui em Abrantes.
0: Muito interessante, muito útil. Portanto,
1: fica,
0: obrigada.
1: Fica a ideia. Agora, mudando de assunto, deixa ver, nós estamos aqui muito, muito descontraídas, muito entretidas, ainda há muita coisa para falar. Vamos ver se o tempo nos chega para falar de tudo.
0: Estamos cá.
1: Então, depois ficaste a ajudar a tua irmã, e muito bem. E depois algo mudou.
0: Verdade.
1: Porque apareceu o exercício físico no meio disto, e eu sei, porque alguém me contou, que a culpada foi a Laurinha, porque quem queria fazer exercício físico não eras tu.
0: Não, de todos.
1: Podes contar.
0: Posso, olha, foi uma história muito gira, que eu acho que é muito gira. Eu acho que é uma história, na minha opinião, na minha humilde opinião, é uma história inspiradora, é mesmo, porque eu estou muito grata à minha filha. Eu estou grata ao universo pela vida que eu tenho vivido, pelas pessoas que se têm atravessado na minha vida, mesmo aquelas pessoas que por alguma razão só eram desafiadoras, porque isso só me fez crescer. O exercício físico entrou aqui um pouquinho antes, ou seja, foi naquela fase mais difícil. Há pouco estava-te a dizer que muito facilmente, de forma muito natural, as mulheres não se apercebem, mas elas perdem-se delas próprias, total e completamente, e sem culpa. Elas não têm culpa.
1: Sim, não têm tempo para
0: não
1: se cuidar,
0: não têm
1: tempo para ir a uma cabeleireira,
0: não dá.
1: Cuidar das unhas, ter uma alimentação cuidada,
0: não.
1: Fazer exercício físico, porque não é que não se tenha, nós é que não nos permitimos durante algum tempo quando os filhos são mais jovens.
0: Nós não nos apercebemos.
1: Eles são absorventes. São absorventes. E nós achamos que
0: estamos a fazer o melhor.
1: Exatamente, porque o mais importante na nossa vida são os filhos. Só que esquecemos é que se nós não estivermos bem e no nosso melhor,
0: não existe mãe para aqueles filhos.
1: Exatamente. Portanto, em primeira instância, antes dos filhos, temos que ser nós.
0: Isso não é egoísmo.
1: Não é egoísmo,
0: de
1: não.
0: Todo.
1: É estar bem centrado e bem focado. Porque se eu não dormir bem, se eu não estiver descansada, se eu não estiver com o meu cérebro no seu melhor, eu não vou conseguir ajudar o filho em nada,
0: não,
1: nem a filha. Portanto, nós primeiro temos que cuidar de nós e depois então estarmos bem a cuidar dos filhos.
0: Sem dúvida. Olha, isso é que foi uma história muito, muito interessante. Portanto, estamos a falar ali de uma fase em que a Laura estava a entrar na adolescência dela, pois, com os desafios todos que isso nos traz, não é? Qualquer um de nós, a adolescência é aquela fase em que o nosso cérebro não funciona lá muito bem.
1: Não.
0: Está cientificamente comprovado.
1: Sim, é sempre tudo muita raiva.
0: Faz parte.
1: E muito
0: mesmo.
1: É
0: muito complicado, não somos entendidos por ninguém. Eu tinha recebido o diagnóstico, tínhamos lá em casa recebido o diagnóstico do Santiago. Eu sou sincera, na altura eu não tive essa consciência. Aliás, nenhuma de nós, mulheres, que estão a passar por isso, a pessoa não tem, dificilmente tem a consciência de que está esgotada. Eu nunca estive deprimida, felizmente. Eu nunca passei por uma depressão, felizmente. Mas sei, hoje, olhando para trás, sei que estava esgotada. Portanto, provavelmente até poderia vir surgir daí uma depressão que deixa sempre sequelas. Estava esgotada, completamente esgotada. Não tinha tempo para nada. Era completamente impossível. A minha vida era casa, trabalho, trabalho, casa. Andava sempre em contrarrelógio. Era muito difícil. A Laura aparece um dia, feliz e contente, com uma notícia de que um determinado ginásio aqui na cidade tinha aberto tinha lançado uma promoção. Isto foi na altura do Dia das Mães, uma promoção, era uma mensalidade incrível, super barata, impossível de negar. Se mãe e filho ou filha fossem juntos, a mensalidade era assim um preço bombástico, e ela estava extremamente entusiasmada e lançou-me aquela bomba de: nunca fazíamos nada juntas. Fiquei despedaçada.
1: Assim, ai, meu Deus. Que chantagem emocional.
0: Mesmo, ela tirou-me o tapete. Eu não tinha tempo para aquilo.
1: Golpe baixo.
0: Eu não queria, mesmo, eu não queria. Eu fiquei desesperada. Recordo-me perfeitamente bem. Já contei esta história a várias pessoas. Recordo-me muito bem de estar a entrar no supermercado ao telefone com o meu marido e desesperada a pedir-lhe ajuda, a pedir-lhe apoio. Olha, por favor, tenta conversar com ela e tenta fazê-la entender que não dá, porque o meu horário na loja, não é? A loja, horário de comércio, toda a gente sabe, fecha às 19, mas nunca é às 19 que nós saímos. Dois miúdos pequenos, o Santiago ainda tão pequenino, na pré, com tantos desafios, com tantas dificuldades, com tantas queixas, porque o Santiago não atingia os parâmetros. Não posso, não é? Trabalhar de segunda a sábado, eu não posso chegar ao final do dia e ainda ir para o ginásio, não tenho tempo para isso. E ele diz-me assim: olha, fica tranquila, calma, relaxa, não te estresses, vais uma semaninha ou duas, ela vai se fartar daquilo e tu ficas livre.
1: O pai é perspicaz.
0: Foi, eu pensei, ai, é verdade, ele tem razão. Fiquei mais animada e pronto, lá fui. Até fui em companhia também com um amigo dela que também levou a mãe a ter lado. Efetivamente, eles três, acho que duas semanas depois, desapareceram, desistiram.
1: Ficaste tu.
0: São, tu não imaginas. Eu descobri o exercício físico, ou o exercício físico descobriu-me a mim. Portanto, eu fui empurrada. A Laura fez uma birra de tal forma, ela insistiu de tal maneira que ela obrigou-me. Portanto, eu fui revoltada, eu não queria ir, eu detestava. Eu não sei porquê, eu não sei o que me aconteceu. Na altura não tinha a mínima noção, não tinha conhecimento, não tinha estudos nenhuns sobre a área, sobre a matéria, não sabia, só sabia que eu me libertava ali. Eu, a minha mente acalmava. Eu ia carregar a minha bateria para o resto do dia, para o dia seguinte. Aquilo teve um efeito tão benéfico em mim, tão controlador, tão de harmonia. A minha mente acalmou. A poeira acalmou. Incrível, incrível. E de facto, hoje sei, porque estudei também. Primeiro porque senti na pele e depois porque precisei de estudar para perceber efetivamente o raio que é isto. O exercício físico tem efeitos muito benéficos na nossa saúde, principalmente na saúde mental. Eu, com todo o respeito, eu sou sempre, ou tento sempre ser muito cuidadosa quando as mulheres se aproximam de mim e me dizem, sabe, eu não tenho tempo nenhum. Eu às vezes fico em silêncio, respiro, porque assim, desculpa, eu não tinha tempo, eu juro que eu não tinha tempo. De alguma forma eu arranjei tempo. E no entanto a minha vida sempre ficou e sempre se manteve organizada. Eu, para viver bem, a minha casa tem que estar organizada, limpa, os meus filhos sempre fizeram as refeições a horas. Aquilo que aconteceu comigo foi que eu priorizei o tempo, eu aprendi a gerir o tempo de outra maneira e coube efetivamente exercício físico na minha vida. Coube. É preciso rede de apoio, claro que sim. Uma coisa que eu digo muitas vezes às mulheres é: solicitem rede de apoio. Ah, mas não tem obrigação. Nós não temos que fazer tudo sozinhas. Por favor, solicitem rede de apoio. Ajudem-se umas às outras. A vizinha, a amiga, a avó, os padrinhos, os tios. Por favor, o dia tem 24 horas, o mês tem 30, 31 dias. Por amor de Deus, não dá uma, três vezes por semana, duas vezes por semana, encontrar 50 minutos para ti, não é real.
1: Mesmo sem rede de apoio, é possível.
0: É.
1: Eu vivi na Gafanha da Nazaré, lá em Aveiro, lá foram 11 anos, e tinha ao cimo da rua um ginásio. Um ginásio pequenino, mas estava. E eu sempre fiz desporto. Eu comecei a fazer desporto com 7 anos, futebol, vôlei, basquete, bem, foi uma vida inteira. E nunca parei. Parei só na altura que estava com o cancro, porque claro, era impensável, não? Era muito doloroso, muito doloroso. E ainda tentei, mas não dá. Até caminhar era doloroso. E então, nessa altura, o Miguel era pequenino, era só eu e o pai dele. Na altura, não, ninguém de família estava lá. E eu passei no ginásio e perguntei se me inscrevesse para fazer musculação ou outro tipo de atividade, se podia trazer o meu filho, que ele era muito bem comportadinho, e eu comprometi-me a que ele se iria portar bem.
0: Claro.
1: A senhora, impecável, super amorosa, disse-me: está bem, podemos tentar, se o menino se portar bem. Então, e nós íamos a pé, porque era ao cimo da rua, eu levava uns carrinhos. Então, primeiro eu fazia musculação e dizia, vai, ficas agora aqui neste banquinho a brincar, só um bocadinho, enquanto a mãe faz musculação. Depois vamos lá acima para a aula. Depois eu fazia a aula de aerolatinas. Era divertidíssimo aquilo, porque não era aeróbica, nem era dança latina, era uma mistura das duas coisas, era divertidíssimo. Então, fazia primeiro musculação cá em baixo, até ser a hora da aula. E ele ficava ali sentadinho, muito quietinho. Depois lá em cima, punha um colchãozinho no chão, agora o menino fica aqui e brinca com os carrinhos aqui. E ele ficava, nós fazíamos todos a nossa aula, e impecável. E eu fazia isso, era 3 ou 4 vezes por semana que eu ia ao ginásio. Portanto, felizmente, que era uma criança... que entendia que tinha que estar bem comportada e sempre cumpriu.
0: Há crianças mais dinâmicas.
1: Impecável. Não é? Não, ele nunca foi um bebê, nem uma criança parada, mas sempre lhe expliquei tudo e sempre falei com ele como se ele fosse uma pessoa maior e não nhonhonhonhon.
0: Às vezes ajuda, pronto. Sem dúvida.
1: Então, explicava-lhe, olha, tem que ser assim e assim por causa disto, disto e disto e é necessário que... Porque era só eu e o pai, portanto...
0: Nós temos que arranjar formas.
1: E efetivamente funciona. E ainda hoje em dia, eu tenho um horário comprido ao longo da vida, às 6:30 da manhã ainda hoje. 6:30 estava a pedalar na bicicleta. Portanto,
0: quem quer, faz.
1: Eu faço de manhã. Das 6:15, 6:30 para a frente, uma hora e tal, é minha.
0: Quem
1: só
0: quer,
1: minha.
0: Faz. Portanto, verdade. São trocas.
1: É, exatamente. São é só trocas. É uma gestão. É uma gestão.
0: É. As mulheres têm que se permitir iniciar o processo. É duro no início, não é tão prazeroso como ir para uma esplanada, não é tão prazeroso como estar a descansar um bocadinho no sofá.
1: No início.
0: Mas vale a pena. Os benefícios são incríveis, sem sombra de dúvida. Aconselho a toda a gente. E aliás, os benefícios para mim foram tão fortes, mudaram tanto a minha vida. Eu sei que é uma frase assim um bocadinho dramática, ou uma afirmação um bocadinho dramática, mas ela é tão real que eu tenho que usar, sem tabus. Eu sinto que o exercício físico salvou a minha vida, tenho mesmo esta noção. Acredito mesmo, piamente nisto. E foi porque eu acreditei tanto nisso, foi tão bom para mim, foi tão importante para mim, que eu pensei, as mulheres têm que saber isto. Elas têm que saber isto. Nada melhor do que outra mulher que tenha passado pelo processo que lhes consiga dizer isto, porque isto é real e é possível. Fácil, não é? É possível.
1: Para conseguires fazer isso, transmitir às mulheres, também houve um processo. Eu sei que tu foste personal trainer, num ginásio aqui também de Abrantes, e depois daí foi o salto para fazeres o que estás a fazer agora. Queres contar?
0: Olha, conto sim. Então, comecei realmente a fazer exercício físico. Os benefícios, como eu já disse, foram muito bons. Encontrei mais confiança, resiliência. Os problemas da minha vida não mudaram, não é? Nenhum, não mudam. Os problemas acontecem sempre, existem sempre. Estão cá, nós estamos cá para lhes fazer frente. Mas a forma como nós vemos a vida muda. Com mais calma, com mais clareza, com mais tranquilidade. E entretanto ficou tão importante para mim, e entretanto a Laura também foi crescendo, não é? Fez-se uma mulherzinha, e foi uma das pessoas que me disse, tu devias apostar nisto de forma profissional, tu devias apostar nisto de forma... Eu não imaginava, não,
1: a Laura
0: não imaginava.
1: Tem um olho.
0: Obrigada, mas de facto ela fez-me sempre, deu-me sempre este incentivo. Na altura foi só assim uma ideia. Achas? Ficou assim. Ah, era giro. Mas era algo que não era concretizável. Não era suposto. Não
1: achavas
0: fazia sentido.
1: Tu?
0: Eu achava, pois é. Porque olha, primeiro é assim. Eu já comecei a fazer exercício físico já na casa dos 40 anos. 30 e tal, 40, não é? Portanto, entretanto passaram-se quase 10 anos. Estava com 40 e poucos. Quase à beira dos 50. Pois, claro,
1: à altura em que as mulheres mudam de vida.
0: Pois é. E eu pensei, isso não faz sentido nenhum. Penso, não tem jeito nenhum. Então, quer dizer, ligada à área do fitness, somente são as miúdas, mulheres mais jovens, dinâmicas, cheias de energia. Agora eu com esta idade, para o lado...
1: Mas é que as mulheres da nossa idade querem o exemplo das mulheres da nossa idade.
0: Eu, entretanto, comecei a pensar nisso.
1: Então não é. Eu não quero ir para o ginásio ver um rabiosque que está quase a meio das costas quando o meu não está assim.
0: É,
1: e eu sei
0: menina...
1: que não vai ficar assim, porque é uma menina, portanto... Eu quero uma mulher real.
0: Exatamente. Não é? Exatamente. E que passe pelos desafios e que nos mostre que efetivamente aquilo é possível, é fazível, é concretizável, é benéfico, é incrível e devemos todas fazer. Olha, com o apoio dela, com o apoio do meu marido, sem sombra de dúvida, porque para fazer isto também temos de ter sorte na vida.
1: Sim.
0: Temos de ter as pessoas certas,
1: sim,
0: ao lado. Muitas vezes as pessoas ao nosso lado veem mais potencial em nós do que nós próprios.
1: O teu marido é um grande parceiro.
0: Sem sombra de dúvida.
1: Tem sido um grande amigo. Um parceiro, está a par contigo.
0: Tá,
1: e é um homem que incentiva.
0: Sem dúvida.
1: E isso é maravilhoso e é sinal de muito, muito, muito, muito, muito amor.
0: Olha, estou muito feliz e estou muito grata. Porque ele está na minha vida. Já fizemos 26 anos de casados e foi uma das pessoas que, juntamente com a Laura,
1: também,
0: sem dúvida, disse: vai, a gente vai conseguir, a gente vai conseguir. Porque o investimento é elevado,
1: sim,
0: não é?
1: Sim,
0: este tipo de formações tem um valor elevado, não é muito simpático, nada é feito aqui perto na zona, são
1: Lisboa.
0: Deslocações, portanto, todos nós sabemos ao preço que está o combustível e etc, etc. As horas que eu estava em formação não estaria a trabalhar, portanto, é que não é só o facto de estar a investir, é não estar a ganhar dinheiro.
1: Exatamente.
0: Não é? Não estava em casa, portanto, aquilo era um investimento, era um tiro no escuro. E se não der certo? Meu Deus, eu com a minha idade, e se não der certo?
1: Mas deu.
0: Pois deu. Pois deu. Olha, lembro-me da Laura me dizer assim: se não der certo, usas a informação que tu vais colher para ti própria, já que tu gostas tanto de treinar. Alguma coisa tu vais fazer com isso. E tu deves isso a ti própria. Ficou qualquer coisa por fazer na juventude? Faz. Olha, ganhei coragem e fiz. Foi desafiador, muito cansaço, muito, sem dúvida, muito cansaço. Como sempre, as coisas têm que ser feitas. Tirei, fiz a formação. E a verdade é que muito rapidamente, mas mesmo muito rapidamente, eu comecei a trabalhar na área. Logo, muito rapidamente.
1: E eu tenho uma amiga minha.
0: Muito rapidamente.
1: Eu tenho uma amiga minha que me dizia: a minha PT, hoje eu cabo de mim. Ai, dói-me tudo.
0: Olha, foi a minha primeira cliente, sabes?
1: Foi, não sabia.
0: Um beijinho para a Sandra Pissarra, um beijinho.
1: Oh, foi tão engraçado. E eu assim, mas quem é essa PT? É a Sandra. Eu, Sandra, sim. A mãe da Laurinha, sim. Tirou o curso, é PT, dá cabo de mim. Estou cheia de dores. E eu, muito bom. Portanto, ficaste logo com boa fama.
0: Olha,
1: se não dói, não faz efeito.
0: Não faz efeito. Uma coisa que nós mulheres temos muita tendência. Eu estou sempre a falar pela minha experiência pessoal, atenção, não estou a projetar para as outras pessoas, porque cada pessoa é uma pessoa, mas da minha experiência pessoal e aquilo que me chegava, as mulheres que me chegam, as mulheres duvidam muito delas próprias, mesmo sem ter essa noção. As mulheres não têm a noção da força que têm, da força emocional e até física, atenção.
1: Sim.
0: Nós somos seres incríveis, assim nós consigamos acreditar. E às vezes precisamos é de alguém ao nosso lado que nos mostre que nós conseguimos.
1: Nos incentive e que nos apoie.
0: Sem dúvida, sem dúvida, sem dúvida. E foi assim, comecei a trabalhar muito rapidamente na área.
1: E depois descobriste que o Pilates é que era a paixão.
0: Verdade, verdade. Também foi uma descoberta, a vida é mesmo uma coisa incrível. Aquele ditado tão básico, mas tão certeiro, tão real, que nós não podemos ou não devemos dizer: desta água não beberei. Nós não sabemos. Nós não sabemos. Não sabemos. Eu era da área da força.
1: Sim.
0: Da força. Eu adorava fazer musculação com cargas interessantes para a minha estatura física, para a minha idade. Sem falsas modéstias, acho que sim, acho que fazia cargas interessantes, tinha já uma performance boa, gostava muito daquela agressividade, entre aspas, adorava. Jamais eu imaginei que eu iria gostar da prática de Pilates. Eu própria diria, e disse isto várias vezes: Pilates não é para mim, aquilo é demasiado calmo. Não é. E aquela formação que eu fiz mostrou-me isso. Eu descobri a prática do Pilates e a paixão pelo Pilates durante a formação. A formação que nós fazemos abrange aquela panóplia, porque o exercício físico é um oceano.
1: Sim.
0: É um oceano. Depois é como outro tipo de áreas profissionais, é uma abrangência, e depois nós especializamos ou não nesta ou naquela área. E descobri o Pilates assim. Ainda não tinha acabado o curso, eu já estava a fazer formações de fim de semana. Portanto, imagina, dentro da carga horária do curso em si,
1: acrescentaste?
0: Eu acrescentei formações de fim de semana, formações assim rápidas, porque fiquei encantada com aquilo, fiquei mesmo encantada.
1: E ainda bem.
0: Foi mesmo, foi muito bom. Tive a oportunidade de, no ginásio onde eu treinava, onde eu treinei durante muitos anos, também fui muito bem recebida, e quero deixar aqui um beijinho muito especial e um agradecimento muito especial ao Carlos Carvalho, à Mariana Torres, que são os proprietários do ginásio, e também ao Pedro, Pedro Lopes, que foi o primeiro proprietário do ginásio, que também me recebeu muito bem, mas tanto o Carlos como a Mariana também me receberam muito bem. O Carlos também foi uma das pessoas que viu,
1: incentivou.
0: Que, sim, reconheceu, viu em mim, ele disse muitas vezes, devias apostar nisto de forma mais profissional. Comecei logo a dar aulas de Pilates na altura, durante a minha, a dar-lhe apoio durante o meu estágio, e olha, cá estou.
1: Entretanto, e depois também te incentivaram a abrir um espaço?
0: Eu visualizei isso. Eu pensei que, sabes, quando eu tirei o curso, não tinha propriamente a certeza do que é que eu queria, como é, o que é que eu vou fazer com isto. Sabia que era algo, não tinha ali um plano estruturado. Fez-se luz assim, quase de repente. Eu quero abrir um estúdio de Pilates. Especialmente porque muitas, a maior parte das mulheres chegam ao ginásio, recebi dezenas delas que não se identificam com o ginásio. Até querem começar a cuidar de si, até querem iniciar a prática do exercício físico. O ginásio, propriamente dito, tem uma energia, não as recebe tão bem. E eu queria um espaço para elas.
1: Podes aproveitar então, para Sim. quem ainda não sabe onde fica o Cor Pilates, dizer onde é que ele fica localizado e o horário de funcionamento.
0: Então olha, o Cor Pilates é um estúdio que está na Rua da Indústria, na Chainça, mais especificamente, dar aqui algumas coordenadas, mesmo coladinho aos armazéns da Glass Drive, e era o antigo mercado do escritório.
1: Certo.
0: Pertence, as pessoas conhecem muito ainda pelo mercado escritório, porque o edifício tinha aquele nome, pertinho da casa do Benfica de Abrantes. Sem falsas modéstias, mas o espaço está lindíssimo e está de portas abertas para vos conhecer e para vos receber. É só ir ao Instagram Cor Pilates Abrantes, Cor com K, e nós estamos lá.
1: E no meio disto tudo, criaste o teu próprio emprego e ainda criaste um posto de trabalho.
0: Verdade.
1: Porque a Laurinha é a tua assistente, uhum. e acho fabuloso mãe e filha conseguirem trabalhar em conjunto, porque por norma não é fácil, não
0: Verdade.
1: É? Mas é a tua assistente e sei que é extremamente profissional.
0: É muito competente.
1: Muito competente naquilo que faz, portanto, parabéns.
0: Obrigada.
1: Tens uma filha, porque eu conheci há uns anos e gosto muito da Laurinha, já lembro-me dela ainda bem pequena. Extremamente inteligente, perspicaz e uma miúda muito culta. E tiveste essa felicidade,
0: é
1: ou seja, da tua filha conseguir ter
0: ela
1: ferramentas
0: é
1: para trabalhar contigo.
0: Ela é a pessoa certa para receber os clientes. Ela tem um poder de comunicação muito bonito, comunica-se muito bem. Sem falsas modéstias,
1: sim,
0: é real, é o que é.
1: Desde bem jovem.
0: Mesmo, sem dúvida, expressa-se muito bem, recebe muito bem as pessoas, tem um olhar muito estético, muito aesthetic.
1: Sim, sim.
0: Ela é muito ligada à beleza, ela tem muito cuidado com o espaço. Aliás, a decoração do espaço tem muito o dedo dela, vou-te já dizer, são. Portanto, estou muito satisfeita mesmo.
1: Então, só para terminarmos, nós já não temos tempo, mas ainda ficaríamos aqui a conversar um bom bocado. Gostaria que, assim, muito brevemente, em 30 segundos, falasses dos objetivos que tens de futuro para ti.
0: Ora, objetivos. Sabes que o céu é o limite, como se costuma dizer. Tendo aqui expectativas low profile, não é? Temos de ter assim os pés bem assentes na terra, mas tenho projetos, sem dúvida. Tenho coisas na minha cabeça que eu sei que ainda vão acontecer. Abrir outro tipo de serviços naquele estúdio, amplificar esse tipo de serviços, e agora fica aqui assim no ar, fica só assim no ar, mas novidades vão chegar em breve, estejam atentos.
1: Obrigada por teres aceito vir conversar comigo, uma hora que poderia ser mais, vamos falar com eles para ver se os próximos se prolonga, porque muito ainda haveria para podermos aqui conversar. Vamos nos despedir hoje dos nossos ouvintes. Obrigada por terem estado connosco, eu, Maria Fonseca, e a minha convidada Sandra Costa. Até breve, novamente no Disto e Daquilo, nos encontraremos aqui no outro dia.
0: Beijinho.
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17: São 9 horas e 5 minutos. Olá.

Seja bem-vindo, eu sou a Aurélia Luiz e este é o Cool Sound. Música cool é aqui na rádio, como você gosta.

0: 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Até às 21 é o Cool Sound que lhe faz companhia na rádio como você gosta.
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0: E neste momento o relógio marca 19:23. Está com o Cool Sound, eu sou Aurélio Luiz e faço-lhe companhia até às 9. Continuamos com mais música cool aqui na rádio como você gosta.
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0: Música cool é coisa que não falta por aqui até às 9 da noite. Obrigado por estar comigo aqui na Antena Livre.
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4: 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Eu sou a Aurélia Luís e faço-lhe companhia aos sábados ao final do dia com muita música cool. Seja bem-vindo à Antena Livre.

0: Olá, boa tarde. São 19 horas e 57 minutos. Estamos no fim da primeira hora do Cool Sound. Mas não fiquem tristes, porque hoje há dose dupla. É verdade. Depois das 20, voltamos com mais música cool na rádio, como você gosta.
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3: Olá, seja bem-vindo. Eu sou Aurélio Luís e está com o Cool Sound.

0: Final de sábado, com o Cool Sound na Antena Livre, a rádio como você gosta. Obrigado pela companhia. 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
0: Boa noite, são 20 horas e 25 minutos. Este é o Cool Sound.

0: Se vai a conduzir, obrigado pela boleia e pela escolha da Antena Livre para a sua companhia. Boa viagem com o Cool Sound na rádio como você gosta.
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2: Seja bem-vindo à Antena Livre, este é o Cool Sound e eu sou o Aurélio Luís. Faço-lhe companhia aos sábados, ao final do dia, entre as 19 e as 21 horas. São 2 horas de música cool na rádio, como você gosta.
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0: quase a terminar o Cool Sound, mas ainda tempo para mais música cool até às 9.
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tem encontrado o trio de abertura para esta hora. Passaram por aqui de baixo os The Cult com Firewoman e este é Light Call in the Commotion, Rattlesnakes. Todas as texturas do rock aqui na tua rádio. Seguimos com Peter Murphy, uma das vozes mais marcantes do rock gótico e figura incontornável dos Bauhaus. A sua última passagem por Portugal aconteceu em 2022, no Festival Vilar de Mouros, ao lado dos Bauhaus. Uma presença magnética, uma voz inconfundível e uma carreira que ajudou a definir toda uma estética musical. Peter Murphy, um nome que continua a ecoar na história do rock.

Grande tema este, Reaching for the Stars, um single de hard rock melódico lançado em outubro de 2019 pela banda portuguesa Yellow Dog Conspiracy. Os lisboetas aqui em grande na Queda dos Anjos. Os próximos convidados são os Pesticida, uma das bandas incontornáveis do punk rock português. Sol da Caparica é o que vamos ouvir de seguida. O tema tornou-se um dos hits mais conhecidos da banda, com aquele espírito irreverente, direto e urbano que marcou uma geração. São os Pesticida aqui na Queda dos Anjos. Sol da Caparica. Depois vamos para a Itália ouvir Måneskin com Honey. Are You Kidding?

Full Power aqui na Casa dos Anjos com os Måneskin. Honey, Are You Coming? O grande hit dos italianos. Depois, não menos sucesso para Marlies dos Fisher Z. E este foi o tema You Will Leave a Mark dos Silent Film. Estamos a ouvir de fundo outro grande êxito desta feita para New Order. E o tema Touched by the Hand of God para o ano de 1987, editado pela Factory Records, recebeu o selo número FAC 193.

Queda dos Anjos, todas as texturas do rock semanalmente aqui na tua rádio comigo, Zavial. Passa por aqui o melhor do rock indie, alternativo e todas as restantes texturas. Vamos terminar a edição de hoje com o Nothing But Thieves, a banda britânica que nos apresenta aqui o single Oh No e Say The What para 2024 do álbum Dead Club City. Fica assim este regresso da Queda dos Anjos para a quinta temporada. Despedimo-nos até de hoje, 8 dias. Stay safe.

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Na idade adulta torna-se muito difícil fugir da expressão convencional e limitada dos sentimentos de amor e afeto. Censuramos-nos de forma automática, diariamente, e quase sem darmos conta, pagamos um preço elevado ao longo de uma vida de solidão. Vale a pena pensar nisto aqui connosco no Mundo Maravilhoso. Bem-vindo.

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3: Como é sabido, muitos dos nossos desejos são completamente inconsequentes. Nós não nos importamos realmente com esses desejos. Satisfazê-los não tem importância alguma para nós. Vale a pena pensar nisto. Boa noite, fique connosco.
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0: O afeto humano utiliza um mecanismo que supera a distância social, desativando os circuitos que são utilizados para a avaliação crítica e para as emoções negativas, e une os indivíduos por intermédio do circuito de recompensa, o que explica o poder do amor para motivar e entusiasmar. 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

Uma ferramenta eficaz para manter boas relações afetivas é tornar realidade o nosso sonho de vida sem dependermos da pessoa amada. Fique connosco para mais uma noite de boa música aqui na Rádio Antena Livre.

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0: diz sobretudo respeito ao modo como as nossas atitudes e as nossas ações devem ter em consideração as necessidades, os desejos e os direitos das outras pessoas. Bem-vindos ao Mundo Maravilhoso com Joana Ramos.
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0: Olá, boa noite, bem-vindos a mais um Mundo Maravilhoso, espero que estejam a gostar. Dizer-vos que para os pais a educação emocional significa conseguirem compreender os sentimentos dos filhos e serem capazes de os acalmar e guiar. Quando os pais oferecem compreensão aos filhos e os ajudam a enfrentar as emoções negativas, como a ira, a tristeza ou o medo, criam-se laços de lealdade e afeto entre pais e filhos para sempre. Esteja desse lado connosco, até já.
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O silêncio não é simplesmente exterior. É preciso ter silêncio no coração. Mas esse silêncio pede-nos em cada dia muita turbulência e muito trabalho. Este é o Mundo Maravilhoso. Bem-vindos.

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0: A infância é a fase mais determinante do nosso crescimento, porque é aí que aprendemos, através da imitação dos adultos que se encontram à nossa volta. É quando se adquirem os grandes padrões emocionais que usaremos ao longo das nossas vidas para interpretar o mundo que nos rodeia.
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2: A empatia é um recurso pouco apreciado numa sociedade que procura atribuir um valor concreto e monetário a qualquer aspecto da realidade e que apenas nos últimos anos está a começar a valorizar o que é mais difícil de medir.

0: afeto humano utiliza um mecanismo que supera a distância social, desativando os circuitos que são utilizados para a avaliação crítica e para as emoções negativas, e une os indivíduos por intermédio do circuito de recompensa, o que explica o poder do amor para motivar e entusiasmar. Obrigada por estar desse lado, este é o Mundo Maravilhoso.
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Olá, muito boa noite, sejam bem-vindos ao programa Dance Power, emissão número 617. Ao longo da próxima hora, vamos ouvir alguns dos maiores sucessos da Dance Music. A partir de agora, aqui vamos nós, na rádio como tu gostas, Antena Livre.

0: E é assim que terminamos esta emissão do programa Dance Power, emissão número 617. Eu sou o DJ IMG, de hoje outros dias tudo volta. Continuação de uma boa noite e um bom fim de semana aqui na Rádio Como Tu Gostas, Antena Livre.
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6: É verdade, já cá estou aos comandos da rádio de todos os sucessos para te dar mais duas horas de excelentes propostas musicais, entre novidades e recordações, para além de outros motivos de interesse, e por isso convido-te a manter-te bem ligado desse lado, seja no rádio, seja no telefone, seja no PC, onde quer que estejas, estás com certeza bem ligado. Para iniciar, escolhi uma dupla, Ana Vinha e Diogo Fonseca, dueto que une duas das vozes mais promissoras da nova geração da música portuguesa. No momento em que estão a trilhar os seus caminhos na indústria musical, os dois artistas juntam os seus universos criativos num tema que explora a complexidade das relações tóxicas. Escuta então comigo no arranque desta edição, onde combinamos. Fica bem ligado e seja muito bem-vindo ao Clube Megahertz.

0: inicialmente pensado para integrar um projeto da Ana Vinha, este Onde Combinamos, acabou por ganhar uma identidade própria, tornando-se uma colaboração que desafia os limites criativos e interpretativos de ambos os artistas. Com um registro doce e emotivo, Ana Vinha e Diogo Fonseca entregam-se a este tema e, através de interpretações intensas, tornam-se capazes de criar uma ligação imediata com o ouvinte.
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0: Com o final triunfal da digressão Circo em julho, com concertos finais em estádios